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3: Gasolina com 32% de etanol? Essa decisão do governo federal, valendo desde o dia 1º de agosto, foi de total irresponsabilidade, pois não foram feitos os testes necessários para se comprovar a viabilidade desta mistura, conforme as exigências da lei do combustível do futuro. As primeiras a sofrer serão as motos que já deixaram de funcionar corretamente com o E30. Em relação aos automóveis, eles com certeza terão o consumo aumentado, pois o etanol tem menor poder energético que a gasolina. E o pior, não se sabe quais serão as consequências a médio ou longo prazo deste 1/3 de etanol, que poderá provocar oxidação em componentes metálicos e mangueiras de borracha, pois seriam necessários testes com pelo menos 6 meses de duração.
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0: 10:30.
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3: O Pato Fu teve início em 1992, quando a vocalista Fernanda Takai decidiu formar uma banda com dois amigos que trabalhavam em uma loja de instrumentos musicais. Eles decidiram se chamar Pato Fu, em alusão à tira do gato Garfield, que lutava o Gato Fu. Para não lembrar tanto a história original,

eles lançaram o álbum Isopor, que foi considerado um dos 10 melhores discos de rock nacional da história. A música que abre o disco, Made in Japan, é cantada em japonês e fez muito sucesso lá no Japão. Outra curiosidade, o Patufu venceu na categoria Melhor Artista e Banda Revelação no primeiro MTV Video Music Awards Brasil de 1995, com a música Sobre o Tempo.

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0: 12:31.
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1: Meia-noite.
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0: meia-noite e 31.
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1: 1:32.
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1: 2:32.
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1: Agora 4:30.
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0: 5:30.
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1: 6 e 2.
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0: 6:35.
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1: Bom dia, você que está nos ouvindo ao vivo na Rádio Educadora 91.7 FM, também na 107.1 FM. Você pode nos assistir, ver e ouvir no canal da Rádio Educadora no YouTube, que é só você digitar lá Rádio Educadora Vale do Aço no YouTube, que você vai nos encontrar lá. Hoje, 29 de agosto de 2026, 7h32 aqui no estúdio da Rádio Educador. Um clima muito gostoso aqui, um solzinho adentrando aqui no estúdio. E, gente, agosto acabando. Um ano muito importante aí para o nosso país, para nossa economia. Ano de eleição presidencial, eleição para senador, para governador, para deputado, enfim, um ano bem importante aí para a gente exercer a nossa cidadania, não só no dia da eleição, mas no nosso dia a dia também. E eu tô recebendo aqui um cara, o cara é, a gente demorou um pouquinho para conciliar a agenda dele aqui com a gente aqui, mas graças a Deus deu certo. Eu tô recebendo aqui o Israel Ferreira. Bom, o Israel, eu costumo falar, Israel, que depois de um certo tempo o nosso sobrenome vira o nome da nossa empresa. Talvez você seja mais conhecido como o Israel da Tudo Bom, é isso mesmo ou não?
2: Também.
1: Também?
2: Também.
1: Muito bem-vindo aí, Israel. Obrigado aí pela sua disposição, disponibilidade de estar aqui com a gente. Eu tava falando que é um ano muito importante aqui e fiquei à vontade para iniciar o programa falando do Caminhos do Empreendedor, falando de eleição, porque eu sei que você é um cara que se posiciona fortemente. Eu admiro você nisso. Você não é aquele isentão, né? E tudo. Você se posiciona e

0: pegar um pouco da nossa história
1: isso
0: e
1: aí.
0: Também incentivar as pessoas nesse caminho, né?
1: Isso mesmo.
0: E às vezes as pessoas confundem que empreender é ter uma empresa com CNPJ. E às vezes não, né?
1: É.
0: Às vezes não, com certeza não, né?
1: Com certeza não.
0: É um prazer estar aqui nesse sábado. Quero dar um bom dia aí a todos os telespectadores aí do seu programa. Um abraço carinhoso a todos. E contar um pouco da nossa história, da nossa caminhada, né? De 1963, 22 de novembro de 63, até hoje, né?
1: Até hoje.
0: 62 anos de caminho.
1: Que beleza, Israel. Parabéns aí pelo esse caminho aí.
0: Então a gente faz em novembro, a gente faz 63. Então a gente tem alguma história para contar, né?
1: Muito bom.
0: E é uma história bacana, porque é uma história, assim, de toda a família brasileira. Eu acho que toda a família brasileira tem o meu caminho. E vou contar isso durante o programa, algumas coisas.
1: Isso mesmo. Inclusive, Israel, a nossa primeira pergunta que a gente faz para todos os convidados é: quem é Israel Ferreira? De onde que você é? Você estudou, não estudou? Você é casado, você não é? Tem filhos, não tem? Eu conheço boa parte da história, até porque meu pai, eu sou filho do Tãozinho, lá do supermercado Mercamini, lá em Timóteo, e você, por muitos anos, sempre um parceiro lá do supermercado Mercamini, né? Então, conheço um pouco da sua história, mas conta aí pra gente, quem que é o Israel Ferreira?
0: Respondendo a primeira pergunta que você fez aí, pra começar falando de política, gente, não tem como separar política da nossa vida.
1: Não tem.
0: A nossa vida é uma política.
1: Uhum. Né?
0: A gente, quem não sabe administrar política, ele não sabe administrar quase nada na vida dele.
1: Isso.
0: Porque a política é uma arte de você ser ouvido e de você ouvir. E nesse labirinto de ideias e de posições, as pessoas não podem ser ignorantes.
1: Uhum.
0: Você tem que estudar, posicionar, mesmo a diversidade.
1: Sim.
0: Isso não quer dizer que você é uma pessoa que cria atrito. Você é uma pessoa que posiciona, desde que você posicione de uma maneira assertiva.
1: Sim.
0: E para isso você tem que estudar e buscar conhecimento. Às vezes eu sou mal entendido em alguns grupos, não porque eu estou errado, é porque a outra pessoa às vezes não sabe.
1: Entendi.
0: E a gente entende isso.
1: Aham.
0: Né? Um poucos anos atrás eu era mais combatível nisso. Depois eu percebi que 90% das pessoas não entende política, não sabe o que estão falando e dão opinião soltas.
1: Pois
0: aí
1: é.
0: Você entra naquela pilha e acaba criando uma discussão.
1: Isso
0: então você
1: aí,
0: quando vai começar a falar, você deixar claro a sua posição, as bases da sua posição e por que que você está tendo aquela afirmação, né?
1: Isso
0: porque
1: mesmo.
0: E eu cheguei à conclusão que as pessoas, esse cara é burro. Não, ele não é burro, ele é ignorante.
1: Entendi.
0: Ele não estudou o assunto, ele não sabe e tá naquela multidão, né? A maioria das pessoas vão naquela multidão.
1: Naquela manada ali, né?
0: Naquela manada.
1: Sem
0: ter uma opinião própria.
1: Ô, Israel, você tá me falando aí, eu tava conversando com um grande empresário que eu admiro, ele já está até convidado aqui, nós estamos organizando para ele vir, é o Rogério de Paula, lá da Rogers Pizza, e ele estava me falando assim: Ronan, opinião a gente muda, palavra não. Tem muita diferença entre opinião e palavra. A palavra dada a gente não muda, mas opinião, a gente mudar de opinião é até... significa muitas vezes ter humildade de reconhecer, inteligência, você estudou, você teve outras informações e você mudou de opinião, mas palavra não. Mas a gente vê hoje em dia muitas pessoas que não estão dispostas a mudar de opinião, né, Israel? Muito menos para embasar a opinião deles ali, né?
0: A primeira coisa que você tem que usar para poder mudar a sua opinião é o estudo, né, Ronaldo?
1: Sim.
0: O estudo científico, o estudo sério, né?
1: Isso mesmo.
0: Ouvir a divergência faz parte também do seu crescimento. Qual é a outra ideia, né?
1: Pois, Israel, e quem é o Israel?
0: Respondendo aí agora a segunda pergunta, quem é o Israel? Eu comecei respondendo que eu sou igual a todos os brasileiros, né?
1: Sim.
0: Nasci em Timóteo, em 1963, né?
1: Você então é timotense?
0: Sou timotense.
1: Que legal.
0: Num ano aí que estava começando aí umas políticas, né, militar e tal, e a gente viveu

0: E esse início, né? Nasceu em 63 em Timóteo. Meu pai, vigilante da Cesita, o senhor Samuel, qual manda um abraço aí pra ele, tem 90 anos.
1: Nossa, que bênção, hein?
0: Meu pai é uma pessoa muito bacana, eu gosto muito dele, tenho muito respeito por ele. E agradeço a Deus pela vida dele. É, meu pai era vigilante da Cesita. E a minha mãe, empregada doméstica. Então, olha, a minha mãe, ela morreu aos 75 anos, parece que hoje faz 12, esse ano faz 12 ou 13 anos que ela faleceu. E ela nunca leu, ela não soube ler, ela nunca foi para a escola.
1: Olha.
0: Ela nasceu aqui numa fazenda em Córrego Novo,
1: uhum,
0: que era um distrito de Bom Jesus do Galho. E minha mãe era uma pessoa muito sábia, mas nunca foi para a escola. E foi uma das minhas melhores mestras.
1: É mesmo?
0: Muitas das coisas que eu carrego dentro de mim hoje com muito orgulho, o ensinamento da minha mãe, Maria de Lourdes.
1: Que bacana, hein?
0: E é uma pessoa que era muito sábia e nunca foi para a escola.
1: Uhum.
0: Se ela tivesse ido para a escola, com certeza ela seria aí uma mulher que teria deixado algum legado científico muito bom.
1: Que bom, cara. É bom a gente reconhecer isso.
0: Boa.
1: Muito bom.
0: E como todo o brasileiro, né? E na minha época de criança, um colega falou: Israel, antigamente a gente soltava pipa, a gente dava carrinho de rolimã, brincava de maré, né? Aquela.
1: Uhum.
0: Na rua, jogava bola na rua. Não é assim mais. Mas se eu tivesse nascido nessa época, eu também não teria tido esses brinquedos.
1: Verdade. Cada época com seu desafio, com suas questões,
0: cada,
1: né, Israel?
0: Cada época, né? Eu tenho orgulho da minha época de criança, mas eu tenho certeza que meus filhos também têm orgulho da época deles.
1: Exatamente.
0: Né? Então, hoje a época é simplesmente diferente.
1: Temos talvez, que aceitar isso, né?
0: Talvez isso seja o principal caminho do empreendedorismo.
1: Exatamente.
0: É você saber, no momento que você se posicione, que época é aquela, que época é essa. Então, mas eu não critico a época de hoje e nem fico triste com a época do meu tempo. São épocas diferentes.
1: Pois, Israel, você tá falando aí, eu tava comentando outro dia que nós somos de uma geração privilegiada, não porque é melhor ou pior do que a atual, mas porque a gente teve a oportunidade de viver o mundo analógico e agora estamos vivendo um mundo digital. Então, assim, a gente teve que se adaptar, aprender a viver nesse mundo que é hoje completamente diferente do que o mundo que a gente nasceu, né, Israel?
0: Completamente diferente.
1: Pois é.
0: E às vezes o pessoal fala assim: ah, mas você, hoje o pessoal fica muito no celular, não interage. Depende da família.
1: Exatamente.
0: Depende do conhecimento.
1: Uhum.
0: E eu confesso a você que eu tô passando por esse aprendizado.
1: É mesmo?
0: É que a gente toca negócio e tem aquele mau costume de ficar achando que tem que responder tudo na mesma hora.
1: É, exatamente.
0: E a gente acaba misturando os tempos.
1: Isso aí. Ô, Israel, você falou de família, conta um pouquinho aí sobre a sua família também. Esposa, filhos, fala pra gente sobre a doutora lá.
0: Eu ia chegar aí com um pouco do Israel, eu ia chegar lá, contei a minha infância.
1: Uhum.
0: Aí teve a minha adolescência, né? Que eu estudei aqui na Unileste. Eu fiz aqui contabilidade e administração de empresa. Aqui na Unileste, faltando aí dois períodos para eu terminar o curso superior. Na minha época era 10 períodos. Então você fazia 10 períodos, você formava em ciências contábeis e administração de empresa.
1: Formava nos dois?
0: Nos dois.
1: Uhum.
0: Eu fui até o oitavo período.
1: Ó, que massa! Essa falta parte eu não conhecia, não.
0: Faltam dois períodos para concluir os dois cursos.
1: Entendi.
0: Na época era PUC.
1: PUC.
0: De Unileste, né?
1: Isso mesmo. Unileste.
0: Muito bacana que eu respeito e admiro muito aqui na nossa região.
1: Formou excelentes profissionais que fazem muita diferença aqui no nosso Vale do Aço.
0: Inclusive, tinha um professor que me ensinava estatística e foi um, assim, muito bacana, porque às vezes a pessoa fala, estatística não é uma matéria, às vezes vai somar, muitas pessoas pensam assim, né?
1: Nossa,
0: mas a estatística
1: é top,
0: pra mim é tudo.
1: Uhum.
0: Ela me deu uma visão, me dá uma visão de quase tudo na minha empresa.
1: Isso mesmo.
0: E assim, quando as pessoas perguntam, Israel, por que você acha que vai acontecer isso? Por que você acha que esse candidato vai ganhar? Por causa da estatística.
1: É, ué.
0: A estatística bem feita diz tudo.
1: História junto com estatística ajuda demais a gente tomar a decisão, né?
0: Vai pro abraço. Então, nesse período muito bacana aí, os professores muito bom. Depois eu me casei, né, com a Soraya, ela é médica, otorrinolaringologista. Eu tive que aprender a falar esse
1: nome grande
0: aí. Uhum. Então a Soraya, sou casado há 30 anos.
1: 30 anos?
0: 30 anos agora.
1: Que bênção.
0: Dia 14 de setembro, faz 30 anos que eu sou casado, graças a Deus. Tenho dois filhos, no qual me traz muita alegria e orgulho, que é o Pedro, que tem 29 anos, trabalha comigo.
1: Uhum.
0: Uma pessoa muito bacana, muito simples, inteligente, amigo, confiável, uma pessoa de muita confiança, que trabalha comigo. Ele é formado na IBMEC, Administração de Empresa.
1: Uhum.
0: Já tem 9 anos que ele trabalha, formou com 21 anos.
1: Que beleza, hein? IBMEC é uma instituição muito respeitada. A Dani Delfim, minha esposa, ela fez a MBA lá no IBMEC e realmente é uma instituição que faz muita diferença.
0: Diferenciada.
1: Isso mesmo.
0: Até mesmo pelo seu fundador, né? Um dos seus fundadores é o Paulo Guedes.
1: Paulo Guedes, exatamente.
0: É uma escola bacana mesmo.
1: E o outro filho?
0: E o outro é o Arthur.
1: Uhum.
0: Ele é psiquiatra. Formou, tá trabalhando já, psiquiatria.
1: Uhum.
0: Tem 27 anos, já é médico.
1: E atua aqui no Vale do Aço?
0: Não, atua em Belo Horizonte.
1: É isso mesmo. Uhum.
0: Belo Horizonte. E um menino muito bacana, muito meu amigo, muito humano, diferenciado. Eu falo que o Arthur, ele tem uma alma elevada, ele é um menino muito, muito abençoado, assim, ele tem um olhar muito diferenciado, sabe? Ele é muito bacana, eu respeito muito, gosto muito do Arthur. Eu vou dar um abraço aí pra Soraya, pro Pedro
1: e pro Arthur. Excelente. Ô, Israel, já tem que chamar aqui o nosso intervalo, você que tá nos ouvindo aí já sabe, o nosso intervalo aqui é rapidinho, não sai daí que daqui a pouco a gente vai continuar com a história muito inspiradora do Israel Ferreira aqui da Tudo Bom, e vamos também entrar na história da Tudo Bom. Como é que será que esse negócio de logística entrou na vida do Israel, que é um vendedor nato? A gente vai falar muito sobre vendas aqui também, hein? Então não sai daí que no segundo bloco a gente volta com o programa Caminhos do Empreendedor. Caminho.

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0: bom dia, 7:52 no estúdio da Rádio Educadora, o programa hoje que começou um pouco mais tarde e vai ser assim até as eleições, tá? Por causa do programa eleitoral obrigatório, o programa Caminhos do Empreendedor, até o dia da eleição vai começar às 7:30. Você que está acostumado aí nos ouvir a partir das 7 horas da manhã, estamos começando das 7:30 às 8:30 em função do horário eleitoral obrigatório. E hoje eu estou recebendo aqui Israel Ferreira, lá da Tudo Bom Logística. Ele estava contando a história dele aqui durante o nosso intervalo. A gente estava falando tanto que família é importante na nossa vida. Israel, que foi contar aqui a história dele e praticamente só falou da família. Isso é admirável, viu, Israel? A gente é fruto da família nossa mesmo e tudo. Parabéns aí por valorizar e honrar tanto a sua família. Israel, e aí você falou que você quase formou em administração e contabilidade, na época era PUC, chegou até o 8º período. E como é que a logística entrou na sua vida? Você tem uma vida de trabalho aí também, você começou muito cedo, né, Israel? Como é que você começou? Você lembra da sua primeira atividade aí remunerada, Israel?
1: É, sabe que na vida de todas as pessoas existe pessoas que te deu,
0: fazem diferença, né?
1: Fez diferença, né?
0: Uhum.
1: O seu tio mesmo,
0: Zé Fino,
1: ele é o cara que me ensinou a usar fio dental.
0: Essa história é ótima, conta aí pra explicar direito.
1: Eu era vendedor preposto, era o vendedor oficial da Seara, era preposto. E tinha o representante José Maria, morava em Valadares, eu tinha 19 anos. E eu tinha comido alguma coisa, alguma lanchonete, perto ali da minha cearia, da minha caminha. E cheguei com os dentes meio sujos lá na coisa. Aí eu dei um sorriso assim pro Zé Fino, né? Ele muito, cara, muito solícito e tal. Ele ficou e me chamou no cantinho e falou assim: ó, quero te ajudar. Eu vou em casa que eu vou te dar um negócio aqui pra você ensinar você a usar aqui. Aí me deu pedaço de
0: fio dental.
1: De fio dental, que eu não sabia o que era. Que é isso? Falou assim: você limpar o dente? Mas como? Isso é fio dental, você nunca viu? E foi me ensinar a limpar e usar o fio dental. Abraço aí, Zé Fino.
0: Pelo
1: aprendizado aí do fio dental.
0: Muito bom mesmo. Isso aí. E como é que as vendas entraram na sua vida, então? Como é que você foi parar nessa área de vendas?
1: Eu comecei a trabalhar com o público muito cedo, né? Eu fui engraxate lá nos funcionários.
0: Olha.
1: Eu engraxava sapato, então, acostumado a trabalhar com aquelas pessoas, aqueles médicos, engenheiros, técnicos. Então eu passava, pegava lá 3, 4 pares de sapato, na casa deles mesmo eu engraxava.
0: Sei.
1: Então foi tendo assim uma experiência desde menino, prestando serviço. Depois fui vender picolé. E o picolé me ensinou umas coisas interessantes. Olha como que isso faz parte hoje do meu treinamento de logística para os meus motoristas. O cara que eu vendia picolé para ele, ele me ensinava como não deixar o picolé descongelar. Porque se o picolé descongelasse,
0: não vendia.
1: Ele descontava na minha comissão.
0: Nossa.
1: Então você imagina, você com um calor danado e você com a caixa lotada de picolé ali na Cesita, no campo de futebol, vendendo picolé nas escolas. Então, se a pessoa abrir a caixa e ficar escolhendo picolé ali, quando chegar na metade, tá tudo descongelado.
0: Certo.
1: Então, ele me ensinou assim: ó, você tem que vender o picolé, dar o troco, perguntar qual picolé que ele quer. E você tem que saber onde tá o sabor dentro da caixa, você abre a caixa e pega o picolé. Se o cara quiser escolher, você fala o quê? Olha, é tudo igual. O sabor é esse que você escolheu. Se você deixar minha caixa aberta, vai descongelar e vou ter que pagar para trabalhar. Você explica isso pro cliente, que ele vai entender. E aí vai até te ajudar. Então olha que interessante. Olha que primeiro aprendizado que faz parte do meu treinamento hoje. Como é que você sai com um caminhão, baú frigorífico, que é uma caixa de picolé? Se o meu motorista não tiver consciência e não tiver responsabilidade, no final do dia a mercadoria dentro do baú está descongelada. Olha, isso é assim,
0: Trouxe lá da sua infância, lá adolescência para cá.
1: 12 anos de idade.
0: Uhum.
1: E aí ele falava comigo assim, olha, Israel, você tem que entender isso. Se você não entender, você não vai fazer. Então, é diferente você saber e você compreender.
0: Uhum.
1: Entender.
0: Uhum.
1: Então, você tem que ter o conhecimento e depois você tem que saber aplicar isso.
0: Com
1: de uma
0: certeza.
1: Forma elegante, e a outra pessoa tem que entender o que você tá, a proposta sua. Então, esse foi meu primeiro aprendizado.
0: Que massa.
1: Ele vem pra tudo, cara.
0: Muito
1: e essa
0: legal.
1: Pessoa foi meu primeiro professor de logística, até esqueci o nome dele. Mas
0: muito
1: foi meu
0: bom.
1: Primeiro professor. E eu desenvolvi uma técnica na minha caixa, que na hora de colocar o picolé, eu já colocava da direita para a esquerda os sabores e decorei os sabores. A primeira coluna era o que mais vendia.
0: Uhum.
1: Era o picolé de amendoim.
0: Nossa, delícia, hein?
1: Era. Depois vinha o picolé de abacate. Era muito vendido. Depois vinha um de creme de leite. Leite com creme.
0: Leite condensado, alguma coisa assim, né?
1: Depois ia abacaxi, a uva também era muito vendido.
0: Uhum.
1: Então eu colocava da direita, indo para a esquerda. Entendeu?
0: Do mais vendido pro menos vendido.
1: Mais vendido, do melhor para o pior lá, que o menos vendia.
0: Uhum.
1: Não é que era pior, né?
0: Essa uhum.
1: expressão. O que menos vendia.
0: Certo.
1: Que era abacaxi, um outro lá.
0: Uhum.
1: Mas o que mais vendia era esses. Então saía. Então eu já decorei. Então quando o cara falava, quero de amendoim, eu já abria a caixa ali na direita e já pegava.
0: Já pegava.
1: O cara, eu quero escolher. Não, meu amigo, é tudo igual. Se você abrir minha caixa, vai descongelar.
0: Olha.
1: Entendeu?
0: Muito legal.
1: Eu comecei. Eu tive a sorte, né, de ter pessoas que me ensinassem assim, o compreender para fazer.
0: Uhum.
1: Então, eu fui um bom engraxate,
0: uhum.
1: um bom vendedor de picolé.
0: Certo.
1: Depois eu trabalhei na Sayonara como trocador de ônibus.
0: Nossa, a Sayonara é antiga, hein? E a Sayonara me traz boas lembranças, porque a vida inteira eu morei num prédio que a Sayonara era nos fundos ali, né?
1: Ali no centro.
0: Pois é, ali no centro. É,
1: saiu
0: mesmo.
1: Tem pouco tempo, né? Eu tá lá ainda, parece.
0: É, Sayonara mesmo já mudou tem muito tempo, né? Mas agora saiu tem pouco tempo.
1: Mas é a mesma empresa, vem tocando nome aí, né?
0: Uhum.
1: Dono também e tal.
0: Isso.
1: Mas eu fui trocador de ônibus e eu fazia a rota, eu comecei fazendo a rota do centro de Acesita para
0: uhum.
1: Timóteo.
0: Uhum.
1: Então é a rota que eu fazia. E eu tinha dois motoristas, praticamente, que trabalhavam comigo, que queriam trabalhar comigo. Tem esse negócio também, equipe, né?
0: É, equipe.
1: Então, por que que o cara quer trabalhar com você? Porque você é um bom.
0: Desembola.
1: Desembola.
0: Uhum.
1: Né? E eu vinha a pé de Cachoeirinha até o centro de Acesita. E quando passava ali pela sinalização,
0: uhum.
1: trás ali da Cesita, né?
0: Uhum.
1: Ali onde sai o ônibus ali da rodoviária, ali era estrada de chão e não era iluminado. E eu tinha que sair de casa 4 horas da manhã.
0: Nossa.
1: Porque no início eu vinha a pé, depois eu comprei a bicicleta.
0: Uhum.
1: Pra chegar 5 horas lá pra pegar o ônibus pra fazer a primeira viagem. E nunca cheguei atrasado.
0: Entendi.
1: Tinha uma coisa também que eu aprendi, né? Lá engraxando sapatos, escutando os médicos ali, os engenheiros, que eu engraxava o sapato deles,
0: uhum.
1: Eles falavam, olha menino, a coisa mais importante de um homem é a pontualidade.
0: Ó. Oh.
1: Então eles marcavam 7 horas, eu tava 7 horas lá.
0: Isso aí. E foi até interessante, né, que eu te falei assim, o programa começa 7:30, se você puder chegar 10 minutos antes, você chegou até antes de mim aqui hoje na rádio.
1: Cheguei 10 minutos antes.
0: Pontualidade, aí você falou assim, a sua resposta, eu te perguntei, dá pra chegar 10 minutos antes? A sua resposta foi muito clara, dá não. Eu vou chegar, isso. Tem que chegar.
1: Dá não,
0: chegar.
1: Vou chegar com certeza.
0: Você
1: ficou preocupado, dormir.
0: Uhum.
1: Você ficou preocupado mesmo, você nem me ligou mais.
0: É, não. Isso
1: e,
0: mesmo.
1: Faltando 10 minutos para 7:30, 7:20 eu tava aqui sentado.
0: Ô Israel, e é tudo bom?
1: Então você vê que esses aprendizados lá,
0: uhum.
1: foi me encaminhando naturalmente, sem eu perceber, sem eu saber, eu tinha 12 anos, né?
0: Uhum.
1: Sem eu saber que eu seria um operador logístico. Então essas coisas são marcantes.
0: Sim.
1: Olha como é que é engraçado a vida. Você começou a fazer algumas coisas, prestar atenção naqueles professores que quando eu ia engraxar o sapato, o cara olha, o Israel, vem aqui amanhã, pega meu par de sapato. A pontualidade é importante. Por que que é importante pra ele? Porque talvez ele saía 7:20 pra trabalhar.
0: Uhum.
1: Então ele marcava um horário porque ele queria me entregar os pares de sapatos.
0: Certo.
1: A hora de sair pra poder pegar a caixa de picolé, Ó, meninada, tem que estar aqui 10 horas, porque vai ficar pronto tudo aqui 10 horas. E se você sair 10 e meia, você vai perder o recreio, vai perder a festa lá. Então, para vender tem que ser aqui. Então, isso foi me moldando. E eu fui entendendo que essas pessoas não eram chatas. Essas pessoas simplesmente queriam resultado melhor. E pro resultado ser melhor, tinha que ter essas disciplinas, esses focos.
0: Pois é, você falou aí negócio de sorte e que muitas pessoas. Mas também do lado de cá, a gente tem que estar. Nas minhas orações, eu sempre peço que eu tenha olhos para enxergar e ouvidos para ouvir todas as oportunidades de aprendizado, de ajuda. Mas você também sempre atento a essas oportunidades de aprendizado, né, Israel?
1: E às vezes eu falo, chamo de sorte. É exatamente o caminho que você está e você ter a capacidade de observar.
0: É isso.
1: Tem
0: é
1: essa sorte.
0: É, essa é a sorte. Isso mesmo.
1: Entendeu? A sorte, na realidade, ela é dada para todo mundo. Só que às vezes as pessoas estão brincando com a sorte.
0: Sim.
1: E não presta atenção nos ensinamentos. Acontece dentro da empresa da gente toda hora.
0: É.
1: Com você está ali no ensinamento, a pessoa está conversando, está olhando o celular, está dispersa.
0: É sem
1: aí,
0: celular,
1: no
0: então.
1: Outro dia você vai fazer o serviço, a pessoa faz errada.
0: É.
1: E às vezes até demitida. Ah, eu não tive sorte, não, você não prestou atenção nos treinamentos.
0: Pois é, eu
1: então,
0: sei.
1: Você viu o que é a sorte? É interessante que a gente fala de sorte. Na realidade, todo mundo tem a sorte, mas não tem a capacidade ou a disciplina de estar inteiramente naquele momento para o aprendizado.
0: Saiu uma pesquisa recentemente, e eu não sei como é que eles fazem essa pesquisa, mas saiu uma pesquisa recentemente que o brasileiro é o que mais passa tempo no celular, rolando a tela do celular. Em média, 3 horas e 30 minutos por dia. Isso numa semana dá 29 horas, Israel. Rolando o feed no celular. Se é produtivo ou não, cada um avalia aí. Três dias de serviço, o cara passa rolando a tela do celular. Então, imagina o tanto que não tá perdendo de oportunidade de aprendizado do tudo que está acontecendo em volta.
1: Curso, fazendo inglês, né?
0: Poxa, já pensou? Então, e é tudo bom, Israel? Não chegamos nela até agora.
1: Eu tô no caminho.
0: Estamos no caminho, é. Isso aí.
1: A tudo bom, e nesses, né? Eu fui aos 15 anos, em 1979, um mês antes daquela incêndio que teve em Cachoeirinha.
0: Cachoeirinha.
1: Que a casa que nós morávamos foi embora.
0: É mesmo?
1: E até hoje não fizeram de novo. Oh. Fica do lado da Igreja Betânia.
0: Sei.
1: Então a casa foi embora, tá até hoje o lote vazio lá.
0: Uhum.
1: Em 79, derrubou aquela casa, a enchente. E nós morávamos lá, nós mudamos um mês antes.
0: Mudamos
1: pra Ipatinga.
0: Uhum.
1: Meu pai foi trabalhar na Uzimec.
0: Uhum.
1: Mudamos pra lá. Em 79, inaugurou aquele supermercado, que hoje é o Mineirão.
0: Mineirão.
1: Ali chamava Bandeirantes.
0: Isso.
1: Na inauguração daquele supermercado, eu fui contratado para ser boca de caixa. E ali na boca de caixa, eu empacotando compra, eu conheci um senhor que chamava Getúlio, chamava porque já faleceu,
0: uhum.
1: E foi meu primeiro emprego de vendedor. E na realidade ele me convidou para ir lavar carro para ele, e um dia lá que não tinha nada para fazer, eu falei: senhor Getúlio, não tem nada para eu fazer hoje, deixa eu sair com uma das suas equipes para vender livro. Ele olhou para mim e falou: pode. Chamou o seu Cláudio, num Fusquinha 1500.
0: Nossa senhora, aquele assim, era máquina, hein?
1: Ele falou: seu Cláudio, leva o Israel, ele falou que não tem nada pra fazer aqui hoje, leva ele pra ele aí aprendendo a vender. Me deu um catálogo e eu saí. Eu lembro que a primeira enciclopédia que eu vendi foi lá em Vila Celeste.
0: Uhum.
1: E essa venda me resultou uma comissão que era 3 vezes mais do que eu ganhava lavando carro. Aí você já viu.
0: Aí você apaixonou por vida, né?
1: E eu atento a sorte.
0: Uhum.
1: Falei: eu sou Getúlio, eu não quero mais lavar carro, não, eu quero vender livro. E eu fiquei 6 anos vendendo livro.
0: É mesmo?
1: E eu vendia livro e estudava os livros também. Eu lia, gostava de ler, então eu lia os livros que eu vendia e tal. E fui tendo uma visão de negócio, sabe? Eu estudava no John Wesley também, fazia contabilidade no colégio John Wesley, em Patinga.
0: Uhum.
1: E aí eu entrei nesse ramo de vendas, fui aos 21 anos vendedor da Perdigão.
0: Uhum.
1: E eu senti, eu percebi ali que tinha uma falha de abastecimento, porque as companhias tinham que mandar os pedidos por malote e tinha que ir na quinta-feira. Então eu ficava quinta à tarde, sexta, sábado e domingo sem
0: ter o que vender.
1: Uhum. Porque a venda era segunda, terça, quarta e quinta até meio-dia.
0: Entendi.
1: Então, nesse espaço aí, eu comecei a perceber que as cidades menores era tudo chão, cara. Você ia pra Capelinha, Guanhães, você ia pra Açucena, tudo era chão. Então as empresas não iam levar mercadoria.
0: Sei.
1: Os caras tinham que vir aqui na cidade pra comprar.
0: Olha.
1: Aí eu comecei a comprar uns produtos e levar nessas cidades pequenas.
0: Ah, tá. Você mesmo levava?
1: Eu mesmo levava.
0: Uhum.
1: E chegou um momento que eu estava ganhando mais dinheiro levando essas mercadorias do que
0: vendendo.
1: Eu ganhava.
0: Entendi.
1: Eu fui, às vezes, eu montar um negócio e pedir conta na empresa, não. Eu fui na empresa e pedi uma oportunidade de distribuir nessas cidades.
0: Olha.
1: Eles me deram. O cara que estava me ouvindo era muito atento.
0: Uhum.
1: Me deu essa oportunidade.
0: Ele também era atento às sortes.
1: É a sorte.
0: Uhum.
1: Bom, é um braço, nós não estamos fazendo, então vamos fazer. E foi assim que comecei a montar a empresa de logística, e a primeira que nós montamos. Que eu
0: excelente,
1: tinha
0: um
1: sócio que chamava Moisés.
0: Uhum.
1: E foi a Atende.
0: A Atende, lembro demais.
1: 1989 para 1990. Na realidade, a Atende nasceu antes, tá?
0: É.
1: Nós montamos eu mantenho uma sociedade com um outro amigo. Deu um escapulinho o nome dele aqui agora, mas vou lembrar daqui a pouco.
0: Mas eu vou te pedir, então, um tempo pra você lembrar aí, que eu tenho que chamar o intervalo aqui pro nosso terceiro bloco. Enquanto você lembra o nome dele aí, eu sou péssimo pra nomes, aí você tem que ver. Então, você que tá nos ouvindo aí, não saia daí, porque essa história tá cheia de aprendizado e eu espero que você esteja atento às sortes dos aprendizados que estão acontecendo aqui. Não saia daí, que daqui a pouco eu volto com o terceiro bloco do programa Caminhos do Empreendedor.

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4: Bom dia, são 7:14 aqui na Rádio Educadora, dia 29/8. Setembro está acabando, estamos já na reta final do ano, hein? E agora, meu amigo, minha amiga, sei que é empreendedor, empreendedora e empresários do nosso Brasil varonil, né? Mete o louco, porque agora é fazer o resultado acontecer. E muitas pessoas me perguntam assim: Ronan, tá numa época boa de empreender no Brasil? Eu respondo assim: rapaz, desde 1500 até os dias de hoje, não tem sido uma época boa para empreender no Brasil, não. Ah, mas qual que é? Eu falo assim: se tiver que ficar esperando a oportunidade aparecer, o tempo ideal para fazer a coisa acontecer, não acontece. Você aí, né, Israel, com a sua visão aí de vasculhar e buscar oportunidades, viu uma brecha no mercado de que em algumas cidades as mercadorias não chegavam, os comerciantes tinham que vir até aqui para poder comprar, fez a proposta lá e o cara aceitou de você começar a distribuir. Foi assim que começou a sua história na logística.
5: Foi.
4: Isso aí.
5: Foi uma oportunidade que a gente viu, levou a ideia, a pessoa estava atenta, sensível,
4: aberta às oportunidades. Aberta às
5: oportunidades. Tive a sorte, né?
4: Teve a sorte, né?
5: Que a companhia teve a sorte também de colocar essa pessoa lá, né?
4: Uhum.
5: Olha que engraçado esse tal de sorte, né? Na realidade, a companhia colocou um cara muito preparado
4: pra estar
5: em frente a Perdigão na época, como gerente da filial Belo Horizonte, que era o Chestari.
4: Ah.
5: O rapaz era Chestari.
4: É, mais diferente mesmo, mais difícil de lembrar, né?
5: É. Então ele me ouviu e realmente abriu as portas. Eu aprendi com um amigo, ele chama Geraldo Ratão. Um dos maiores empreendedores aí de loteamento que eu conheço. Né? Pode ter muita gente boa, mas o Ratão é o que eu conheço.
4: Certo.
5: E pra mim é o melhor. Cara que eu admiro e que me ensinou muita coisa. E uma vez eu estava exatamente falando sobre oportunidades perdidas. Na hora, ele parou. Me segurou meu braço, falou assim: nunca mais você fala isso. Não existe oportunidade perdida.
4: Olha,
5: não existe. E o mundo, enquanto existir, terá muitas oportunidades.
4: Olha só.
5: Porque se não fosse assim, nós não estaríamos aqui hoje investindo e com oportunidades. Porque os nossos antepassados, muitas dos nossos antepassados, achavam isso também. Falei, olha,
4: verdade.
5: Nunca mais eu pensei dessa forma.
4: Ah, que grande aprendizado.
5: Na hora, fez assim, tá. Então, as oportunidades tá na sua frente toda hora.
4: O tempo todo.
5: Mas tem duas coisas, tem três coisas básicas que às vezes você não tem a força, talvez, ou a disciplina para passar por cima dessas três coisas. Primeiro é o medo. Quem não tem medo? E aí, você acha que o Davi, quando foi lutar com Golias,
4: ele ficou
5: com medo? Pô, se eu erro essa pedra aqui, tomou. Nem correr ele aguentava, né?
4: Uhum.
5: O Golias ia pegar. Então, primeiro é o medo. Segundo, você tem que ter conhecimento, sensibilidade. Então, o Davi ficou com medo, mas ele sabia que ele era bom no estilingue.
4: Uhum.
5: Ele sabia que não ia errar. E tirando no capacete do Golias, eu imagino, tinha um buraquinho lá. Falou, tem que acertar aqui o buraquinho lá, vai na testa dele.
4: Uhum.
5: Então a gente tem que ter o conhecimento. Eu sempre aconselho a nunca entrar em nada sem conhecimento.
4: Certo.
5: Então você tem que vencer o medo, buscar o conhecimento. E depois, os parceiros certos para tocar aquele negócio. Porque dinheiro vai faltar. Pois é, falta dinheiro na sua empresa? Com certeza absoluta.
4: Com certeza.
5: É, uhum. Mas eu tenho os bancos. Banco é uma coisa ruim? Não.
4: Sabendo usar, né?
5: De jeito nenhum. Graças a Deus que existem os banqueiros. Eu sou um cara que louvo os banqueiros.
4: Uhum.
5: Os petistas, né?
4: Uhum.
5: Fica aí. Já tem 20 anos que eu escuto falar que o Lula vai acabar com os bancos, o Lula vai acabar com os juros. Todo o governo do nosso, da esquerda,
4: uhum,
5: pelo contrário, os banqueiros.
4: Que mais lucro, né?
5: Mais lucro.
4: É
5: porque a administração errada,
4: uhum,
5: faz com que você busque mais dinheiro no mercado.
4: Exatamente.
5: Entendeu? Então, se você é mais assertivo,
4: uhum,
5: você vai precisar de pouco dinheiro no mercado. Se você erra muito, você vai ficar muito complicado. Então, banco. Eu sou uma das poucas pessoas que louvo a vida do banco. O negócio do banco é prestar dinheiro.
4: Isso.
5: E é o dinheiro mais barato, é o do banco.
4: É. Isso aí.
5: Entendeu? Não é um dinheiro caro.
4: Uhum.
5: E pra ele ser barato, você tem que ter o quê?
4: Saber usar.
5: Que credibilidade.
4: É, isso.
5: Ser
4: aí
5: um bom pagador.
4: Uhum.
5: Porque se você for um mau pagador, você vai pagar juro composto. E aí que tá um grande problema.
4: Isso aí.
5: O juro composto mata.
4: Isso aí.
5: Né?
4: Uhum.
5: E você tem ali também, quando você estuda estratégia de negócio, você vê que existe um endividamento saudável. Eu sempre falo o seguinte, olha, 80-20 é saudável.
4: Uhum.
5: Se você tem 80%, né, da sua capacidade própria e precisa alavancar seu negócio até 20%, é muito saudável.
4: Sim.
5: E o juro, quando você tem credibilidade, ele é um juro barato. O juro hoje, para quem tem muita credibilidade no mercado, é 1,5, 1,6, né? Então, eu sempre falo que o medo e o recurso anda junto.
4: Anda junto.
5: Então, a oportunidade nós temos toda hora. Ô, rapaz, se eu tivesse mais tempo, o tempo também é limitador.
4: É, o tempo é limitador,
5: E eu tivesse mais disponibilidade, eu teria mais negócio.
4: Com certeza.
5: Porque tem muita coisa pipocando aí de oportunidade.
4: É, exatamente. Ô, Israel, e o que é Tudo Bom hoje? Quais são os números da Tudo Bom? Onde que ela está localizada? Fala da Tudo Bom hoje, os números dela, sobre ela.
5: Nós temos duas empresas próprias, uma aqui em Fabriciano,
4: uhum,
5: que é a matriz.
4: Uhum.
5: Nós temos a filial em Montes Claros.
4: Certo.
5: Aí nós temos uma filial terceirizada em Uberlândia.
4: Uhum.
5: Uma terceirizada em Brasília.
4: Uhum.
5: E outra terceirizada em Belo Horizonte.
4: Olha, que bacana, hein?
5: Temos representantes no Espírito Santo, em Pernambuco, Recife.
4: Ó.
5: Brasília e também Uberlândia e Belo Horizonte. Nós temos, e equipe própria, nós temos 430 cidades em Minas Gerais.
4: 430 cidades? Quantos caminhões, Zion?
5: São 80 caminhões.
4: Nossa.
5: Próprios,
4: senhora.
5: Né?
4: Próprios.
5: Usamos,
4: né,
5: um pouco terceiro.
4: Uhum.
5: E usamos também a logística do meu filho Pedro.
4: Uhum.
5: Com as carretas, que a empresa é dele.
4: Certo.
5: E então a gente utiliza também um pouco da frota terceirizada.
4: E eu tava conversando com o Rogério, né? Que é seu braço direito lá também, lá na Tudo Bom e tudo. Quantos clientes, quantos comércios vocês atendem e distribuem?
5: Olha que engraçado, você tocou o nome do
4: Rogério.
5: Vai, meu abraço aí pro Rogério.
4: Uhum.
5: Você sabe que o primeiro emprego do Rogério na vida dele, primeiro emprego foi a Tudo Bom.
4: Eu ouvi ele falando lá ano passado.
5: Ele tinha?
4: Uhum.
5: 40 anos.
4: 40 anos.
5: E sabe o que ele entendia de vendas?
4: Nada.
5: Nada. Eu tô chamando.
4: E é seu gerente comercial lá.
5: Meu gerente.
4: Uhum.
5: E sabe por que eu tô chamando a atenção?
4: Uhum.
5: Porque nós temos excelentes vendedores e a pessoa não sabe que é.
4: É verdade.
5: Você viu
4: verdade.
5: Como eu comentei um rapaz aqui agora na rádio?
4: Sim.
5: Falei, cara, vem trabalhar comigo.
4: Uhum.
5: Por quê? A firmeza que ele pegou na minha mão, o olhar dentro dos meus olhos e um sorrisão na cara.
4: É, isso aí, já vendeu, né?
5: Porra.
4: Ele já se vendeu, né?
5: Eu quero você.
4: Uhum.
5: Ele falou, mas eu vou lá. Não, eu tenho certeza, por estar trabalhando aqui na Rádio Educadora, vamos funcionar da Educadora? Por estar trabalhando aqui na Educadora, né? Ele já é uma pessoa boa que passou já por um, a Educadora é uma empresa que eu conheço, muito boa, e com certeza fez um bom filho de contratação. E isso, o cara, ele tem o perfil, entendeu? O cara é bom.
4: Aí, tá vendo? Ó, antes que o Israel tome, leva o Guilherme daqui pra lá e tudo, Guilherme realmente é uma pérola que a gente tem aqui, um cara da nossa equipe aqui na Rádio Educadora que faz muita diferença. Eu preciso chamar o intervalo. Você que está nos ouvindo, não saia daí, daqui a pouco eu volto com o último bloco do programa Caminhos do Empreendedor. Caminhos.

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17: Bom dia, tô falando rapidão porque pela primeira vez na história estouramos totalmente o nosso bloco aqui. Esse último bloco, o Israel, que é um baita cara, assim, é um MBA ambulante aqui, já tá convidadíssimo para voltar, tá, Israel? Muito aprendizado aqui, obrigado por você ter compartilhado a sua história tão inspiradora com a gente, parabéns por tudo que você construiu aí na Tudo Bom, eu que hoje tô até usando um boné da Tudo Bom aqui, meu pai, eu dei um boné desse para ele também, ele usa direto lá para fazer a caminhada dele e tudo, Tãozinho lá, quero mandar um abraço pro Bião, pra minha mãe, a Letícia, o Tãozinho, Tizefino, todo mundo que tá com certeza nos ouvindo. Israel, pra finalizar, que a gente tá estouradaço, uma frase que você não pode, esse programa não pode terminar sem você deixar.
18: Essa frase, ela é importante pra tudo na vida, tá?
17: Ah,
18: brother.
17: E aí?
18: Informação certa gera negócio.
17: Excelente. Excelente.
18: Por que que nós votamos na esquerda? Falta de informação. Informação errada.
17: Esse programa não podia terminar sem você se posicionar, né, Isaac?
18: Sem posicionar. Né? Uhum. Eu sou Flávio Bolsonaro, uhum. Voto na direita,
17: uhum.
18: E na direita é que nós vamos consertar tudo na vida. Entendeu?
17: Muito bom.
18: E a informação certa gera negócio. Você não precisa gostar da pessoa, só da informação.
17: Uhum.
18: Então, às vezes, a gente comete muitos erros na vida. Você está com a informação errada, está escutando as pessoas erradas.
17: Isso aí.
18: Então você tem que tirar esse sentimento, né, que não foi simpático à pessoa,
17: uhum.
18: Pegar só a informação.
17: Excelente.
18: Você vai ter sucesso na vida.
17: Excelente, Zé, muito obrigado, um abraço lá pra Soraya, pros seus meninos, um abraço pro pessoal lá da Tudo Bom também, a Jéssica que tá lá, o Rogério e mais uma galera muito boa que tá lá.
18: A todos os colaboradores, clientes, fornecedor, os consumidores.
17: Isso,
18: né?
17: Aí.
18: Todas as pessoas aí que de forma direta ou indireta está envolvido com o nosso negócio. Muito obrigado.
17: Muito obrigado. Você que está nos ouvindo, eu quero desejar que tenha uma semana produtiva e abençoada. Semana que vem estamos de volta com o programa Caminhos do Empreendedor.
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3: 8:30.
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12: Bom, hoje eu tô aqui não para criar polêmica, mas para trazer uma reflexão. Eu acredito de verdade que algumas frases motivacionais chegam a ser, na verdade, tóxicas. Vou citar duas. Tem uma frase que diz: os

0: primeira opção, mas sim pode ser uma das opções. Se você está num relacionamento tóxico, se você já fez de tudo para sua empresa dar certo e o mercado tem dado sinais de que a sua ideia não tem potencial de ser um bom negócio, por que não desistir? Pivotar o seu negócio, dar um cavalo de pau no seu sonho. Então, se o seu sonho tem se transformado em pesadelo para você e para outras pessoas, desistir pode ser uma opção. A gente só não pode desistir de viver. Um abraço e até a próxima.
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3: Sábado, 29 de agosto de 2026. Bom dia, 107,1 FM. O fim de semana chegou com aquele clima gostoso de descanso. Está no ar o Mistura Fina. Sou Marcos Pereira e te convido a relaxar até às 10 horas na companhia das músicas que você adora. Aproveite o seu sábado juntinho com a gente.

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1: E o fim de semana também pede os novos ritmos que estão movimentando o planeta. Fique ligado nos lançamentos e nas faixas mais tocadas do momento. Prepara a pista de dança e vem comigo.

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0: 91. 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
1: O sábado é o convite perfeito da vida para você desacelerar o ritmo. Deixe de lado a pressa da rotina e aproveite a beleza do momento presente. Sorria sem moderação, curta o seu lar e celebre a amizade sincera. A verdadeira paz está em saber valorizar as coisas simples do dia a dia. Recarregue as suas energias e permita-se viver momentos inesquecíveis. Agradeça por mais um dia e espalhe alegria por onde você passar. Que o seu sábado seja leve, feliz, abençoado e cheio de paz.

0: 9:32.
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7: Quais são as picapes médias mais vendidas do Brasil? Hilux da Toyota, Ranger da Ford, S10 da GM. A Hilux, depois de 5 anos de liderança, perdeu o topo do pódio para a Ford Ranger.

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0: O Mistura Fina deste sábado vai chegando ao fim. Muito obrigado por nos escolher para embalar a sua manhã. Continue sintonizado na 107,1 FM para acompanhar o programa Experiência de Deus com o Padre Reginaldo Manzotti. Prepare o seu copo com água, prepare o seu pedaço de papel com o seu pedido, a sua prece. Coloca aí debaixo do rádio ou debaixo do celular para quem está ouvindo no aplicativo. Um ótimo fim de semana e a gente se fala agora na segunda-feira. É claro, pontualmente, às 8 da manhã.
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0: 9:57.
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0: Louvado seja nosso Senhor Jesus Cristo, para sempre seja louvado, queridos irmãos e irmãs. Sábado, e quero saudar a todos. Hoje, o nono dia da novena de Santa Mônica, Santo Agostinho, e que novena, né? Passando pelo dia de Santa Mônica, ontem de Santo Agostinho. Então, Santa Mônica, Santo Agostinho, rogai por nós. Hoje se celebra o martírio de São João Batista. E também quero lembrar que amanhã é dia do catequista e nós vamos rezar pelos catequistas. Ofereço este programa dentro do mês vocacional, comunidades vocacionais, encontro, testemunho e missão. Ofereço a todos os catequistas e a todos nós que somos vocacionados do Senhor. Saúdo a partir da Rádio Evangelizar, de onde tudo começa, as rádios irmãs, cujos nomes cito neste momento. Saúdo a você a partir da TV Evangelizar, sinal digital em todo o país, em várias cidades, canal aberto, pelo YouTube, Padre Manzotti Oficial, pelos aplicativos da Associação Evangelizar é Preciso e todas as plataformas digitais. Filhos amados, povo querido, vamos rezar, vamos suplicar, vamos nos debruçar sobre o Evangelho do dia e já no início rezar pelos catequistas. Em nome do Pai, do Filho, do Espírito Santo. Amém. Naquele tempo, Herodes tinha mandado prender João e colocá-lo acorrentado na prisão. Fez isto por causa de Herodíades, mulher de seu irmão Filipe, com quem tinha casado. João dizia a Herodes: não te é permitido ficar com a mulher do teu irmão. E o texto continua: por isso Herodíades o odiava, odiava João Batista e queria matá-lo, mas não podia. Com efeito, Herodes tinha medo de João, pois sabia que ele era um homem justo e santo, e por isso o protegia. Gostava de ouvi-lo, embora ficasse embaraçado quando o escutava. Finalmente, chegou o dia oportuno. Era aniversário de Herodes. E ele fez um grande banquete para os grandes da corte, os oficiais e os cidadãos importantes da Galileia. A filha de Herodíades entrou e dançou, agradando Herodes e seus convidados. Então o rei disse à moça: pede-me o que queres e eu te darei. Ele jurou, dizendo: eu te darei qualquer coisa que me pedires, ainda que seja metade do meu reino. Ela saiu e perguntou à mãe: o que vou pedir? A mãe respondeu: a cabeça de João Batista. E voltando depressa para junto do rei, pediu: quero que me des agora num prato a cabeça de João Batista. O rei ficou muito triste, mas não pôde recusar. Ele tinha feito juramento diante dos convidados. Imediatamente o rei mandou que um soldado fosse buscar a cabeça de João. O soldado saiu, degolou na prisão, trouxe a cabeça num prato e deu à moça. Ela entregou a sua mãe. Ao saberem disso, os discípulos de João foram lá, levaram o cadáver e o sepultaram. Filhos amados, hoje o martírio de um profeta, o último dos profetas do Antigo Testamento. Ele que não teve receio de denunciar o erro e falar a verdade. Herodes, você não pode estar com a irmã, com a mulher do seu irmão. Não é certo. E por isso foi morto. degolado. Filhos amados, disse também que amanhã é dia dos catequistas. E eu quero oferecer este programa a todos os catequistas. Todos nós, um dia fomos catequizados. Por isso, vamos rezar. Repita comigo e se coloque em oração. Fechando esse mês vocacional, Pai de bondade, nós vos agradecemos pelos catequistas que, fiéis à graça do batismo e por fidelidade ao vosso filho Jesus, assumem a missão de anunciar a boa nova do evangelho. Tu os inspirastes e os atraístes para junto de ti. Eles vos procuram. Eles vos procuraram e responderam com generosidade ao chamado de um dia lhes dirigiste. Por isso, Senhor, nós vos louvamos e bendizemos. Nós vos pedimos que continueis fortalecendo cada catequista com a luz do Espírito Santo, para que jamais lhes falte sabedoria, coragem, perseverança na missão. Que suas palavras sejam sempre iluminadas pela verdade do evangelho. E que seu testemunho de vida conduza crianças, jovens, adultos ao encontro pessoal com Jesus Cristo. Sustentai os catequistas nas dificuldades. Renovai-lhes o entusiasmo quando o cansaço chegar. E fazei florescer em seus corações a alegria de servir. Concedei aos catequistas um coração capaz de ensinar com amor, corrigir com paciência e caminhar ao lado daqueles que lhes foram confiados. Que Maria, mãe da igreja, a primeira discípula, os acompanhe em cada passo, para que, perseverando na fé, sejam instrumentos da vossa graça e testemunhas vivas do vosso imenso amor. Senhor, dai aos catequistas todas as bênçãos espirituais que necessitam. Que bênçãos sejam derramadas pela generosidade, pelo amor com que servem a igreja. Parabéns a todos os catequistas. Dai no Senhor um coração vocacionado, uma alma vocacionada, e fazei-nos missionários do Senhor. Filhos queridos, povo amado, nós só começamos o programa. Temos muita coisa ainda hoje. Partilha de vida, leitura orante. E voltamos já depois do intervalo. Aproveite, chame teu amigo, tua amiga. Volte comigo.
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6: Tanto nos edifica. Vai lá.
7: Eu me chamo Lucy Cleide, eu moro em Taboão da Serra.
6: Pois não.
7: Eu tive câncer, fui amputada por conta do mesmo, tive amputação de um membro da minha perna esquerda, passei por quimioterapias, sempre agarrada à oração, às vezes às Santas Chagas, à Nossa Senhora das Graças, para me erguer de cima de uma cama, porque eu tinha medo, medo profundo de dar trabalho para quem estaria cuidando de mim. E assim foi, eu passei por tudo, graças a Deus, com muita dor, com muito sofrimento, mas me ergui, estou bem, graças a Deus, faço os meus exames anual, e nos meus exames eu estou bem.
6: Amém.
7: Sou associada, graças
6: obrigado,
7: a Deus.
6: Obrigado, com muito
7: tenho
6: orgulho.
7: Tenho muito orgulho disso.
6: Isso.
7: E o padre Reginaldo Manzotti, eu conheci ele nesse momento, no momento que eu estava em crise, a ponto de cometer suicídio.
6: Ufa.
7: Eu não desejo para ninguém, mas eu sou uma pessoa feliz, realizada, graças a Deus. Graça alcançada é graça testemunhada.
6: Deus seja louvado, Lucy Cleide. Seu testemunho é de arrepiar. Minha saudação a Taboão da Serra, São Paulo, a diocese de Campo Limpo, Dom Valdir José de Castro. Maria Adenice, que a paz de Jesus esteja com você.
8: Amém, padre, com o senhor também.
6: De onde você fala, filha?
8: Camaçari, na Bahia.
6: Minha saudação a Camaçari, Bahia. Como é que você me acompanha ali?
8: Pelo YouTube,
6: Fazima. Tá certo, mas quero lembrar que temos também a TV Evangelizar, canal 20.1. Diga lá, Maria Denise.
8: Eu quero dar um testemunho e quero um pedido de oração.
6: Por favor, comece pelo testemunho.
8: Eu antigamente, eu era do candomblé, sabe?
6: E
8: passava muita dificuldade porque era uma religião difícil. Pelo menos para mim. E aí eu decidi sair.
6: Certo.
8: E quando foi 3 horas da manhã, eu mexendo no celular com insônia, que eu tava passando por muita tribulação, apareceu para mim o texto das Santas Chagas.
6: Certo.
8: E eu me ajoelhava, me cobria toda para ninguém ver o que eu tava fazendo, o texto das Santas Chagas, e eu fazia o texto das Santas Chagas. Isso foi antes da pandemia, já tava no início da pandemia.
6: Certo.
8: E eu acompanhei todos os dias o texto das Santas Chagas às 3 da madrugada. Eu nunca aparecia pra mim às 3 da tarde ao vivo. Depois apareceu. Entendi. E eu comecei a fazer. Porque com as Chagas, ao vivo, Treitora, a Lovena. E eu não conhecia nenhum texto, a não ser o texto Mariano.
0: Certo.
8: Eu era. Eu sou, né, batizada, crismada, consagrada, só não era casada na igreja.
0: Pois não.
8: E resolvi sair. Eu morava no interior, não vou citar o nome.
0: Tá.
8: Mas eu vim pra casa com a Massarinha, e eu procurei o bispo, o Dom Disseu, de Oliveira, no Ibeiros. Me acolheu com muita dedicação. Fez uma oração na minha cabeça e minha vida mudou.
0: Amém.
8: Primeiro, através do texto das Santas Chagas, porque. Eu era assim, na gota do sangue de Jesus, eu pedia todo dia para ele recair sobre mim, ele recaía.
0: Amém.
8: Eu acompanhei aquele livro, comprei o livro do Senhor, As Muralhas.
0: Certo.
8: Maria Mais Forte Que o Mal.
0: Certo.
8: E eu queria pedir um pedido de oração, né? Porque eu moro de aluguel aqui. Mas eu sou feliz, porque eu sou feita de fé.
0: Amém. Louvado seja Deus, Maria Adenice.
8: Eu acompanho o Senhor todos os dias aqui na TV. Quando eu não tô em casa, eu acompanho o celular.
0: Tá bom.
8: Mas eu não deixo de acompanhar o Senhor, não, porque o Senhor foi quem me sustentou.
0: E hoje você participa das missas de domingo? É uma
8: missa católica. Domingo eu vou pra missa, todo domingo eu vou pra missa, toda quinta eu vou pra adoração.
0: Que bênção,
8: meu filho.
0: Meu filho
8: vai coroinha.
0: Opa, parabéns, que coisa bonita. Bom.
8: Fazer um ano agora que eu casei na igreja. Que eu
0: olha aí, então foi completo mesmo. Então, foi, casamento na igreja. Louvado seja Deus.
8: Foi.
0: Graça recebida.
8: É graça testemunhada.
0: Toca o sino, sacristão. Então, filha, e continua. Eu tenho terço às 3 da tarde. E agora, na madrugada. A madrugada é mais cedo, nossa, começa meia-noite. Mas assim que termina a madrugada, vem o terço das Santas Chagas também.
8: Não.
0: Maria Adenice, você falou que queria pedir oração.
8: É para meu filho, Levi Carvalho.
0: Levi
8: Carvalho.
0: Tá.
8: E Cauã Carvalho.
0: Tá certo.
8: Meu esposo, Evanildo Bispo.
0: Evanildo?
8: É, Bispo.
0: Tá.
8: E para mim, né, padre, pro senhor também, que é um ser incrível.
0: Reze por mim, por favor. Eu levarei você também em oração.
8: E no dia 21, o senhor vai estar aqui em Salvador, não é isso?
0: Isso, dia 21 de novembro.
8: Ah, oh, eu queria uma bênção sua pra minha vida terminar de impaciência. Só falta um passo. É isso.
0: Tá bom, vamos falar com a equipe aí pra poder eu receber você. Tá bom?
8: Amém.
0: Um grande abraço, Maria Adenice, de Camaçari, Bahia. Pelo YouTube, TV Evangelizar, canal 20.1. O bispo, ela citou que a recebeu Dom Dirceu de Oliveira Medeiros, da diocese de Camaçari. E eu vou direto, Vanessa, que a paz de Jesus esteja com você, Vanessa.
9: Bom dia, padre.
0: Bom dia, Deus abençoe. Você fala de onde?
9: Fala de Apucarana, padre.
0: Apucarana, estado do Paraná. Como é que você me acompanha?
9: Pelo YouTube ou se não pelo... o aplicativo.
0: Tá certo, diga lá, ali tem também a Rádio Cultura FM. Fala, Vanessa.
9: Padre, eu queria fazer uma oração também com o senhor. Desculpa, eu tô nervosa.
0: Calma, fica tranquila.
9: Mas é que eu também sofri um acidente. De moto, tava eu e meu filho. E dia 15 agora. Mas meu filho, graças a Deus, não aconteceu nada com ele, só padre.
0: Deus seja louvado.
9: Mas eu trinquei a bacia. Aí tô de repouso.
0: Entendi.
9: Aí hoje eu fui no retorno, sabe? Aí daqui 15 dias eu volto de novo.
0: Tá.
9: Pra ver como que tá, né?
0: Entendi.
9: Não precisa operar, só repouso, tá, padre? Mas a gente fica com medo, né?
0: Claro.
9: De estar fazendo as coisas certas, tô andando no andador. Aí minha filha me ajuda também à noite a deitar na cama, levantar cedo no outro dia.
0: Entendi.
9: Mas Jesus da Santa Chaga, sabe, padre, eu rezo 3 horas por dia, terço, de madrugada também eu escuto também, porque a gente não dorme, né? Sente dor.
0: É verdade. Então vamos rezar juntos agora, filha.
9: Ai, então vamos, padre.
0: Repete comigo. Senhor Jesus.
9: Senhor Jesus.
0: Pelas tuas santas chagas.
9: Pelas tuas santas chagas.
0: Dolorosas e gloriosas.
9: Dolorosas e gloriosas.
0: Dai-me serenidade.
9: Dai-me serenidade.
0: Paciência.
8: paciência.
6: Neste momento de provação.
8: Neste momento de provação.
6: Peço, Senhor.
8: Peço, Senhor.
6: Que eu seja curada.
8: Que eu seja curada.
6: E que não fique sequelas.
8: Não fique nenhuma sequela.
6: Eu te louvo, Senhor.
8: Eu te louvo, Senhor.
6: Pela vida do meu filho.
8: Pela vida do meu filho.
6: Que nada de mal lhe aconteceu.
8: Nada de mal aconteceu com ele.
6: Filha.
8: Oi.
6: Tenha serenidade. Tenha paciência. Viva cada dia um dia.
8: Sim, padre.
6: É o momento, é o que você tem para viver.
8: Uhum.
6: E você pode passar esse tempo com revolta, com angústia, ou você pode oferecer este sofrimento pela conversão dos pecadores, pela sua própria conversão. Então dê um significado a esse momento que você está se recuperando, a bacia cicatrizando, esse momento que você está até dependendo de alguém.
8: Dependo, padre, dependo do meu filho, da minha filha, do meu marido viaja, sabe?
6: Então aí que eu te digo, coloque um sentido nesse sofrimento, ofereça a Jesus. Que Deus abençoe Vanessa de Apucarana. Ela falou YouTube, pelo aplicativo, lá temos a transmissora Rádio Cultura FM, o Bispo Dom Carlos José de Oliveira de Apucarana. Espero que você tenha entendido. Às vezes, não escolhemos passar por sofrimentos, mas dar um sentido a ele oferecendo ao Senhor Jesus e oferecendo por uma causa. Que Deus dê serenidade e paz. Eu volto com a leitura orante. Volte comigo.
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usamos a leitura orante e lembro que hoje ainda é o nono dia da novena de Santo Agostinho e Santa Mônica. Eu falo a palavra ainda, porque se a graça não veio, continue a pedir. Mas quero lembrar a todos que hoje é o último dia útil, dia 29, não, segunda-feira, dia 31, ainda. 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E as pessoas já estão recebendo, muitos, e você pode receber esta flâmula de Jesus das Santas Chagas, que lembra o manto. O manto de Jesus das Santas Chagas, uma devoção que cura e liberta, que foi abençoada numa missa. Numa missa, tempos atrás, você está vendo as imagens, e já foram despachadas. Tá aí, faça parte e diga: sou sim colaboradora com muito orgulho. Bíblia aberta, cartilha de oração. Hoje nós continuamos. 2 Coríntios, capítulo 9, versículo 8. Enquanto você vai pegando a tua Bíblia, pessoal que partilhou ontem de Santo Agostinho, Romanos, um grande abraço. É isso aí, gente, interagir. Se você perdeu, vai lá no Instagram e veja qual foi a frase, ou perdão, o texto de Romanos que levou Agostinho à conversão. Tá lá, ontem, leitura orante. 2 Coríntios 8:8. Não estou querendo mandar em vocês. O que estou querendo é que conheçam o entusiasmo com que as igrejas da Macedônia deram ofertas, para que assim vocês vejam se o amor de vocês é verdadeiro ou não. Paulo é cirúrgico, né? O amor de Deus é verdadeiro ou não? Veja. Então a pergunta vale para nós. Sim, eu amo Deus, mas o amor é verdadeiro? Tem obras? Vai dizer São Tiago. Porque vocês, versículo 9, já conhecem o grande amor de nosso Senhor Jesus Cristo. Ele era rico, mas por amor a vocês ele se tornou pobre, a fim de que vocês se tornem ricos por meio da pobreza dele. Olha o exemplo que ele disse, Jesus Cristo. Vocês já conhecem o amor de nosso Senhor Jesus Cristo. Ele era rico, mas por amor a vocês, ele se tornou pobre, a fim de que vocês se tornassem ricos por meio da pobreza dele. Lembra daquele texto aos Efésios que dizia assim: Jesus deixou a sua condição divina e se tornou um homem, se tornando um de nós em tudo menos no pecado. Em outras palavras, é isso. Se fez pobre, se fez humano. Minha opinião sobre o assunto é esta:
melhor para vocês que terminem agora o que começaram ano passado. Vocês foram os primeiros e não somente a ajudar, mas também a querer ajudar. Portanto, continue. Completem o trabalho. Façam isso com o mesmo entusiasmo que tiveram no princípio, dando de acordo com o que tem. Ele está falando de uma oferta, sim. O contexto é a oferta que foi mandada para a Igreja de Jerusalém. Mas aqui não poderíamos falar da nossa missão nesse mês vocacional. Continue. Completem o trabalho. Ei, você que é de uma pastoral, você que é de um movimento, você que é da igreja, vá, vá em frente. Continue. Complete o trabalho, mas, atenção, toca o sino, sacristão. Faça isso com o mesmo entusiasmo do princípio. Às vezes nos falta entusiasmo. Às vezes a gente faz meio que arrastando. Não, faça com entusiasmo. Em outras palavras, faça com amor. Falando da oferta, ele diz: dê de acordo com o que cada um tem. Porque se alguém quer dar, Deus aceita a oferta. Versículo 12. Pense ali no dízimo, gente. Não fui eu que pus esse assunto, é Paulo. Porque se alguém quer dar, Deus aceita a oferta conforme o que a pessoa tem. Deus não pede que a pessoa não tem. Deus aceita o que você dá com gratidão. Não estou querendo aliviar os outros e pôr peso sobre vocês, já que agora vocês têm bastante. É justo que ajudem os necessitados. Eu pergunto: você tem? Se você se enquadra aqui, você ajuda os necessitados? Em alguma outra ocasião, se vocês precisarem e eles tiverem bastante, aí eles poderão ajudá-los. Assim, todos são tratados com igualdade. Como diz as Escrituras Sagradas: ao que muito pegou, nada sobrou. Ao que pouco pegou, nada faltou. Senhor, que nós também olhemos para as comunidades que mais precisam, para as realidades da igreja que sofre. Que nós entendamos que há certas coletas, campanha da fraternidade,

0: assunto não é tão agradável, mas é a palavra de Deus. Esta foi a leitura orante de hoje. Ainda indo para o intervalo, vou fazer uma pergunta que aí você vai ficar mais ainda indignado. Você é dizimista na sua comunidade? Eu volto já. Volte comigo.
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0: Olha aí, meu abraço a todos que acompanham pela Sky e também pelo YouTube. Diga lá, minha filha, apesar tem também a rádio Fonte Viva, Vida.
1: Isso.
0: Diga lá.
1: Ô padre, deixa eu te falar. Tem 3 meses, né, que eu perdi minha mãe.
0: Meus sentimentos pela perda da mãe.
1: Obrigada. Eu não tô sabendo muito lidar com isso. Porque eu e minhas irmãs, a gente morava com ela uma semana, né? Cada uma. E então ela morreu, parece que a minha vida parou, sabe?

0: Entendi.
1: Eu não consigo sair de casa, não tenho ânimo para nada. É, já fiz exame, já tô tomando um antidepressivo, ansiedade, mas a dor é muito grande, né, padre?
0: Com certeza. Com certeza.
1: É muito grande, muito grande, muito grande.
0: A perda da mãe é uma das mais dolorosas que se tem.
1: Não.
0: Como é que é o nome da falecida mãezinha?
1: Ela tem o mesmo nome meu, padre, Berenice dos Santos Ribeiro.
0: Tá. Filha, você está vivendo um luto. Então, você precisa lidar de que forma? Primeiro, sempre ter diante de você no horizonte que a morte não é um fim. Que a dona Berenice, ela está junto de Deus. Isso conforta muito, porque não é o fim. É apenas o outro lado do caminho, usando a palavra que é atribuída a Santo Agostinho. É apenas o outro lado do caminho. Então, isso dá conforto. Segundo, se apegar nas coisas boas que eu tenho certeza que ela ensinou a você e às suas irmãs.
1: Com certeza. Tem muita coisa boa, padre.
0: Terceiro, dá tempo ao tempo. Não é que você vai deixar de amá-la. Mas veja, vocês, principalmente nos últimos tempos, você descrevia que revezavam as irmãs, e parabéns por isso, que
1: obrigada,
0: isso sirva,
1: padre,
0: de testemunho para muita gente, ó, revezar cada vez uma semana e ir lá cuidar, isso é muito nobre, que não fique sempre só uma pessoa. Só que veja que você canalizou, vocês tinham a sua mãe e ela se foi o foco durante muito tempo.
1: Com certeza, muitos anos.
0: Então, e agora ficou vazio. Então você precisa se reinventar. Eu digo para você, Berenice, de que forma? Na mesma vontade, aquela que não dá vontade de sair, pelo menos se vá na missa ao domingo. Não dá vontade de sair, vá visitar uma comadre. Não tem vontade, mas não permita ficar dentro de casa muito tempo.
1: Ô, padre, você tem me dado tanta força, padre. Eu não tenho nem noção.
0: Eu entendo, filha.
1: Eu não perco a experiência. Eu não perco. Eu rezo o texto da Santa Chagas.
0: Tá.
1: Não perco as quinta-feiras eucarísticas.
0: Que bom.
1: Eu fiz, padre, as mil ave-marias.
0: Oh, que maravilha.
1: Eu fiz as 24 horas. Foi lindo as 24 horas.
0: De fato.
1: Então, é o senhor, a TV Evangelizar, que está me dando força.
0: Amém.
1: Porque não é fácil, não.
0: Então você tem que preencher esse vazio. E não precisa me responder agora. Mas.
1: Sim.
0: Que tal você ser uma mensageira da Capelinha de Jesus das Santas Chagas?
1: Ô, padre, eu quis ser, sabe?
0: Mas
1: eu não achei, eu achei pessoas, assim, que ficassem entusiasmadas, sabe? Pra pegar.
0: Filha, mas é.
1: Eu fiquei triste.
0: Não, mas é o começo. Às vezes a pessoa não tá muito entusiasmada, mas ela começa a receber a Capelinha, aí ela se entusiasma.
1: Você sabe o que eu pensei, padre? De comprar a Capelinha e incentivar as pessoas.
0: Faça isso, mas se você conseguir 8 pessoas, já é o começo.
1: Pois é.
0: Mesmo que a pessoa não tenha, não, às vezes, no começo, ela nem conhece a devoção das Santas Chagas. Mas aí você tem uma missão, uma evangelização a ser feita.
1: Com
0: e
1: certeza.
0: Pode ter certeza que onde passa a Capelinha de Jesus das Santas Chagas, uma gota do sangue redentor
1: eu
0: fica.
1: Sou devota demais, padre.
0: Então, faça com que outros sejam. Berenice, levarei seu nome no altar do Senhor, que Deus a abençoe.
1: Padre, deixa eu só falar uma coisa. Mas eu tenho uma irmã e uma sobrinha que elas têm. Tem 2 capelinhas, elas estão indo pra terceira.
0: Como é que é o nome delas?
1: Ah, eu queria colocar o nome dos meus irmãos também, pode?
0: Pode.
1: Ó, Geraldo.
0: Tá.
1: É, Silvia.
0: Tá.
1: Tânia.
0: Sim.
1: Essa é falecida, tá, padre?
0: Tá.
1: É, Lígia também é falecida.
0: Tá.
1: É Ângela.
0: Certo.
1: Marilene.
0: Tá.
1: Gerson.
0: E Jeter.
1: Ah, e a minha filha também, Roberta.
0: Tá certo, meu abraço, mas pensa no assunto de ser mensageira, um abraço a Manhuaçu, Minas Gerais. Meu abraço pelo YouTube, pela Sky, ela acompanha, e lá tem a rádio Fonte de Vida FM, o bispo de Caratinga, Dom Juarez, Delorto Seco, Caratinga. Thaís, que a paz de Jesus esteja com você, Thaís, de onde você fala, filha?
2: Amém. Bom dia, padre. Estou bem.
0: Deus abençoe. Você fala de onde?
2: Falo de Petrolina, Pernambuco.
0: Meu abraço a Petrolina, Pernambuco. Como é que você me acompanha aí, minha querida?
2: Por aplicativo e pelo YouTube.
0: Tá bom. Diga lá, filha.
2: Padre, eu tô ligando para dar um testemunho e pedir orações.
0: Então, começa pelo testemunho, Thaís.
2: Bom, padre, minha prima, tem uma prima que se chama Jucidete.
0: Como?
2: E agora,
0: como é o nome?
2: Jucidete.
0: Jucidete.
2: Isso. Agora, no dia 2 de julho, ela teve neném. Foi numa quinta-feira, correu tudo bem. É, no sábado tiveram alta, tanto ela quanto a bebê. E quando foi na segunda-feira, ela começou a passar mal, sentindo uma forte dor de cabeça, vômito. E até então a equipe de saúde orientou, achava que era ansiedade, que seria por conta da anestesia, que não seria nada demais. Orientaram, passaram medicação e passou. Na terça-feira, no mesmo horário, por volta do meio-dia, ela começou a sentir novamente os sintomas. É, dor de cabeça, forte, vômito, começou a se cansar. Aí, então, isso foi de tardezinha, levaram ela para a cidade. Ela mora no interior de Afrânio, Pernambuco, que fica a 120 quilômetros daqui de Petrolina.
0: Sim.
2: Então, levaram ela para Afrânio, a uma clínica particular, fizeram exames, uma tomografia. E o médico, ao sair o resultado, o médico encaminhou ela urgentemente para a emergência do hospital. Ao chegar lá,
0: que era?
2: Na emergência, ela foi encaminhada diretamente para a sala vermelha. E a saturação estava muito baixa, as taxas baixas, no início ela logo foi entubada lá mesmo. E no outro dia, na quarta-feira pela manhã, ela desceu para outra cidade, de Paulo Afonso, na Bahia. Quando fizeram os exames, saiu o resultado, né? E o diagnóstico foi de miocardiopatia puerperal.
0: Certo.
2: Que é uma doença rara em que o músculo do coração enfraquece.
0: Entendi.
2: Durante o último mês de gravidez ou nos primeiros 5 meses.
0: Entendi.
2: Então, o estado dela era muito delicado, era grave, e o coração ficou batendo por ajuda de aparelhos. E nisso a gente formou corrente de oração, para
0: claro.
2: Que, pedindo a Deus a cura, que restaurasse a saúde dela, para que ela pudesse voltar para casa.
0: Claro.
2: E cuidar da bebezinha, né? Na sexta-feira o estado dela era muito grave, ainda bem delicado, e nisso ela foi, mas as taxas estavam melhorando, a pressão estava controlada e tudo mais. Quando foi no sábado, eu me ajoelhei, né? Diante de muito medo, mas me ajoelhei ao lado da minha cama e comecei a rezar o texto da Santa Chagas, pedindo uma intercessão Nossa Senhora do Carmo.
0: Claro.
2: Que intercedesse pela vida dela e intercedesse que Jesus a curasse. Então, a acompanhante que estava com ela entrou na sala de visita às 3 horas, e quando ela saiu, que nos informou, ela tinha tido uma grande melhora, graças a Deus.
0: Louvado
2: já iam começar
0: a
2: tirar a sedação. E isso foi só progredindo a melhora, né? Graças a Deus.
0: Eu preciso ir para o intervalo, você volta terminando o testemunho e pedindo os pedidos de oração. Eu volto já. Por favor, aguarde, tá bom, Thaís? Eu volto já.
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0: para o nono dia da novena de Santa Mônica, Santo Agostinho, ainda o nono dia. Véspera de celebrar dia do catequista, já rezamos e não quero lembrar mais uma vez e saudar, parabenizar a todos os catequistas. Mas eu estou na linha com a Thaís e ela está dando o testemunho da irmã que teve um problema seríssimo pós-parto, foi entubada, ela estava rezando o terço das Santas Chagas e ela teve uma melhora. Foi isso, né, Thaís?
1: Isso, ela teve a melhora. É minha prima, padre.
0: Tua prima, desculpa.
1: Isso. E quando foi na segunda-feira, retiraram o tubo, ela foi extubada. Então, e graças a Deus, na terça-feira à noite, ela teve alta da UTI, foi transferida para o quarto. E no dia de Nossa Senhora do Carmo, no dia 16 de julho, ela teve alta.
0: Amém. Graça recebida?
1: É graça testemunhada, toca o sino sacristão.
0: Amém. Quem você quer pedir oração, filha?
1: Para ela, Justibete, para a filhinha dela e toda a família, a filhinha dela, Maria Valentina.
0: Tá bom. Que Deus abençoe.
1: Para mim, padre, que sou transplantada. Para meus pais, para toda a minha família.
0: Que Deus abençoe, Thaís. Levarei no altar do Senhor. Thaís de Petrolina, Pernambuco, YouTube, aplicativo. Lá nos transmite a rádio Tabajara FM. O bispo de Petrolina, Dom Antônio Carlos Cruz Santos. Hoje também é aniversário de Dom Jaci Diniz Rocha, da Diocese de São Luís do Cáceres, Mato Grosso. Dom Sérgio Aparecido Colombo, Diocese de Bragança Paulista. Rádio Emoções FM, Jaguaritama, Ceará. Futura FM, Leandro Ferreira, Minas Gerais. Liberal FM, Carmo da Parnaíba, Minas Gerais. Medianeira FM, Santa Maria, Rio Grande do Sul. Novo Milênio FM, Pirapozinho, São Paulo. Cristal FM de Marmeleiro, Paraná. Amanhã é aniversário do arcebispo Dom Rodolfo Luiz Weber, da Arquidiocese de Passo Fundo, Rio Grande do Sul. Aniversário das rádios irmãs, Carinhosa FM, Acopiara, Ceará, Dracena FM, Dracena, São Paulo, Estação FM, São Sebastião do Maranhão, Minas Gerais, Máximos FM, Rio Parnaíba, Minas Gerais, Vale do Xingu FM, Gaúcha do Norte, Mato Grosso, Verde Oeste FM, Ouro Verde do Oeste, Paraná. Amado povo de Deus, hoje, portanto, nós falávamos sobre o martírio de São João Batista, o último dos profetas, aquele que teve coragem de denunciar o erro e anunciar a boa palavra. Ele que veio mostrar o Cordeiro de Deus que tira o pecado do mundo. Frase que toda a missa nós fazemos é de João Batista. Eis o Cordeiro de Deus que tira o pecado do mundo. Mas ao mesmo tempo, temos que pedir a graça de sermos profetas hoje. Não termos medo de denunciar os erros e tudo aquilo que está contra os princípios de Jesus Cristo. Somos chamados a termos vocação de profetas, atitudes proféticas no mundo de hoje. São João Batista, rogai por nós. E vamos juntos à novena? Tomo o Jornal do Evangelizador e, se você quiser rezar comigo, na página 7. Rezemos. Santa Mônica, Santo Agostinho, levai-me à verdadeira conversão. Santa Mônica, Santo Agostinho, levai-me à verdadeira conversão. Ó Santa Mônica, que pela oração e pelas lágrimas alcançaste de Deus a conversão do vosso filho e do vosso marido. Olhai para o meu coração amargurado. Rezo agora por esta pessoa que tantos dissabores e sofrimentos causa ao meu coração e a toda a minha família. Tem alguém em particular que você está rezando? Não desista. Ainda não. Coloque diante de Deus. Santa Mônica, que vossas orações se juntem às minhas para comover o bom Deus, a fim de que ele, Deus vivo e verdadeiro, faça com que esta pessoa por quem rezo possa voltar ao bom caminho. Santa Mônica, fazei com que o Pai do Céu chame de volta à casa paterna este filho pródigo. Dai-me esta alegria e serei para sempre agradecido. Oremos. Nono dia. Ó Deus, consolador dos aflitos, saúde dos que vós esperam, que aceitaste misericordiosamente as piedosas lágrimas da bem-aventurada mãe Mônica, pela conversão do filho Agostinho e do marido Patrício, concedei-nos, pela vossa intercessão, que choremos nossos pecados e encontremos a indulgência de vossa graça. Por nosso Senhor Jesus Cristo, vosso Filho, na unidade do Espírito Santo. Amém. Santo Agostinho, rogai por nós. Santa Mônica, intercedei por nós. E para terminar, se você encontrar uma catequista hoje, parabenize. Se você tem um filho na catequese, mande um cartãozinho, que seja um mimo, pro catequista. Não como forma de pagamento, mas de reconhecimento. O Senhor esteja convosco, ele está no meio de nós. Abençoai, Senhor, a água, a roupa dos enfermos, as fotos de família. Abençoai os remédios. Abençoai o final de semana, que seja de serenidade, harmonia e paz. Afaste as brigas, as discórdias, por intercessão de São Pio, Nossa Senhora do Carmo, dos méritos da Santa e Chagas, Pai, Filho e Espírito Santo. Amém. E eu me despeço com o clipe YouTube Padre Manzotti, Templo Vivo, Padre Reginaldo e Colo de Deus. Evangelizar é preciso. Espírito Santo.
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meus amigos da 107. Sua música é seu estilo. Que prazer estar contigo mais um final de semana. Dose dupla. Gente, que dose dupla deste final de semana, hein? A banda Alphaville, uma banda alemã. No momento internacional e no momento nacional, Belchior. Que artista! Você está preparado para fazer essa viagem comigo pelas ondas sonoras aqui da 107 FM, curtindo banda Alphaville e Belchior? Então se prepare, porque vamos começar com essa banda que ganhou popularidade em 1980. Alphaville toca no seu rádio.

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3: A banda Alphaville foi formada em meados de 1980, quando Marian Gold e Bernard Lloyd uniram um projeto musical maravilhoso. E esse projeto deu certo por um motivo: era música de verdade. Sabe o que é música de verdade? Uma banda alemã fazia sucesso não só na Europa, mas também nesse universo musical, tinha que tocar coisas boas. E não foi uma banda para tocar um heavy metal, não foi uma banda para fazer um rock progressivo, mas sim uma banda que colocava uma sintonia de melodia musical nas suas letras, que tinha um arranjo, tinha repertório, tinha produção. Por isso, mais um pouquinho de Alphaville.

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1: 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Alphaville unia o estilo romântico com um estilo mais agressivo das produções. Big in Japan foi o maior sucesso da banda na Alemanha, Grécia, Suíça, Turquia, Venezuela. O single também alcançou grandes posições na Itália, Holanda, Noruega, Áustria, Irlanda, África do Sul, sendo o único single da banda que entrou no top 20 da Inglaterra, atingindo a 8ª posição. A canção Big in Japan fala de um casal tentando se livrar do vício em heroína. Os dois imaginam o quão maravilhoso seria estar apaixonado sem a droga. Olha que história dessa música. Vamos ouvir então aqui.

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3: Os próximos 2 singles da banda, como por exemplo Soul Dislike e Forever Young, também foram muito bem sucedidos nas paradas europeias, apesar de não ter conseguido o sucesso expressivo. Aqui no Brasil, essas canções, por exemplo, tocavam muito mais do que às vezes até lá na Europa. Vamos ouvir mais um pedacinho.

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11: A discografia de Alphaville, em 1984, 86, 88, 89, 92, 94, até 2017. 2017 lançaram o último disco. E aí, mais uma vez, foi sucesso? Foi. Em Portugal, em Lisboa, por exemplo, fez grande sucesso porque revitalizaram toda a banda. Vamos ouvir Alphaville aqui no Dose Dupla.

gente encerrar, Banda Alphaville esteve no Brasil, apesar de ser bastante desconhecido por muitos, a banda alemã esteve no Brasil em 1999 para 6 shows na cidade de São Paulo, Rio de Janeiro, Curitiba, Porto Alegre, Belo Horizonte e Fortaleza. Porém, por causa de problemas com organizadores que os trouxeram no país, faltaram a divulgação. Na época, a banda só conseguiu fazer o show de São Paulo, na casa de show da Vila Olímpia, em 19 de setembro de 1999. Portanto, a gente encerra a versão internacional com Alpha.

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10: Iniciamos a versão nacional do Dose Dupla, homenageamos a banda alemã Alphaville e agora nós vamos com Belchior. Nossa, mãe, falar de Belchior aqui na 107 é um prazer. Toca a primeira do grande Belchior.

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9: Eu sou apenas um rapaz.
10: Antônio Carlos Belchior, mais conhecido como Belchior, nasceu em Sobral, no Ceará, 26 de outubro de 1946. E, infelizmente, morreu em Santa Cruz do Sul, 30 de abril de 2017. Cantor, poeta, compositor, músico, produtor, artista, plástico. Sensacional, né? Um dos membros chamado pessoal do Ceará, que incluía Fagner, Ednardo, Amelinha. Belchior foi um dos grandes cantores da MPB. Vamos ouvir.
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1: Horas 32 minutos.
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1: O Dose Dupla desta semana traz Belchior na sua versão nacional. Seu álbum Alucinação, de 1976, produzido por Marco Mazzola, é considerado por vários críticos musicais como um dos mais revolucionários da história da MPB, um dos mais importantes de todos os tempos para a música brasileira. Entre os maiores sucessos estão Apenas um Rapaz, latino-americano, Como os Nossos Pais. Ficou muito conhecida essa música na voz de Elis Regina, porém essa canção é de autoria de Belchior. Não quero lhe falar, meu grande amor, das coisas que aprendi nos discos. Pois é, é de Belchior. Mucuripe, Divina Comédia Humana, outro grande clássico também de Belchior. Vamos ouvir aqui

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11: Eu me lembro muito bem.
12: Nos últimos anos de vida, supostamente desapareceu por 2 vezes. Melchior foi encontrado no Uruguai, sumiu, deu aquela famosa apertada no botão do F e foi viver uma vida. Melchior foi dado como morto, foi dado como desaparecido, mas ninguém sabia. Ele de fato faleceu aos 70 anos, vitimado por um rompimento de um aneurisma na aorta no dia 30 de abril de 2017, na cidade gaúcha de Santa Cruz do Sul. Belchior deixou uma obra maravilhosa, um legado gigantesco, uma vasta contribuição para a MPB. Vamos ouvir mais um pouco aqui no Dose Dupla de Belchior.

E pra gente encerrar o Dose Dupla desta semana com Alphaville, na versão internacional, e na versão nacional com Belchior. Ele que em 1974 colocou para sua primeira discografia, foi o primeiro álbum, e depois 76, 77, e só foi parar em 2003, Ventos e Versos, com muitas músicas românticas. A canção Como Nossos Pais, de autoria considerada uma das 100 maiores músicas brasileiras pela Rolling Stones Brasil, na posição de número 43. Belchior ocupa a posição de número 58 como uma das 100 maiores vozes da música brasileira. E assim, senhoras e senhores, colocamos um ponto final no Dose Dupla deste final de semana. Homenageamos Alphaville, a banda alemã, na nossa versão internacional, e Belchior, esse cantor excepcional, magistral, na versão nacional. Um grande abraço, obrigado a você que nos acompanhou até aqui. Excelente final de semana. Dose Dupla volta com outros dois grandes artistas, sempre uma banda, um artista pra gente homenagear. Continue conosco, 107 FM, sua música, seu estilo, a desfrutar do bom gosto musical.

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3: No Vale do Aço, 3 horas.
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8: Comprar um carro zero ou um usadinho joia? Há quem diga que a melhor marca de automóvel é aquele zero quilômetro, mas muitos preferem comprar um carro com 1 a 2 anos de uso, já desvalorizado, de boa procedência e ainda na garantia. Entretanto, mesmo sendo um seminovo e pouco rodado, deve-se verificar com cuidado todas as suas condições mecânicas e de carroceria. E também não se esquecer nunca do seu histórico contábil, o que vem a ser isso. Podem ser multas pendentes, pode ser o IPVA ou outro imposto não quitado com o governo, e até restrições, como o carro estar envolvido num processo judicial e ser levado embora por um oficial de justiça.
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grande rock nacional da história. A música que abre o disco, Made in Japan, é cantada em japonês e fez muito sucesso lá no Japão. Outra curiosidade, o Patufu venceu na categoria Melhor Artista e Banda Revelação no primeiro MTV Video Music Awards Brasil de 1995, com a música Sobre o Tempo.

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1: 3:34. 107 FM. 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
3: Hoje quero falar com você sobre três tipos de pessoas inconformadas. O primeiro tipo é a pessoa inconformada, acomodada. É aquela que está inconformada com a atual situação, mas não tem disposição para fazer nada para mudar. Por exemplo, estamos em ano de eleição, mas eu não vou votar não, porque não adianta nada mesmo, todos são iguais e tudo. E ela está inconformada, mas não vai fazer a parte dela para mudar. O segundo tipo é a pessoa inconformada, destrutiva. É aquela que na hora que é para dar opinião dela, aquela que na hora que é para fazer algo para mudar, não faz. Mas depois sai falando mal das pessoas, sai falando mal da empresa onde está, só piorando a atual situação. E o terceiro tipo de pessoa é a inconformada construtiva, que não está satisfeita com o atual contexto, mas tem disposição para fazer algo para melhorar. Então, sempre que tiver inconformado ou inconformada com uma situação, seja o terceiro tipo de pessoa, que é a inconformada construtiva.
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3: 4:01. 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

0: 4:30.
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1: 4:57.
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1: 5:32.
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1: O Salão do Automóvel deixou de abrir as portas desde 2018 e só voltou no final do ano passado. Porém, não foi do inteiro agrado de seus visitantes. Enquanto isso, surgiu no Autódromo de Interlagos, em São Paulo, um novo conceito para este evento de automóveis, que custaria bem menos para os expositores, oferecendo mais aos visitantes. É o Festival Interlagos, com os automóveis expostos nos boxes e test drives realizados na própria pista. Neste ano, o Festival Interlagos acontece no final deste mês, de 27 a 30 de agosto, com a presença já garantida de muitas fábricas, além, naturalmente, de fabricantes de peças, acessórios, pneus. Sopa no mel para quem é fã de automóvel.
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19: Boa noite, amantes do bom e velho rock and roll. Sejam muito bem-vindos a mais uma edição do Bad Rock, sua dose semanal de rock e metal aqui na 107 FM. Eu sou o Ícaro Alves, nascido e criado no rock, e hoje, cara, como sempre, nós temos uma jornada imperdível. Só que dessa vez um pouco diferente, né? Como de costume aqui, geralmente quando a gente tem um tema mais interessante, algo mais legal, eu nunca venho sozinho, eu sempre venho acompanhado, e na maioria das vezes eu sempre venho acompanhado do meu grande amigo
20: Lelo Martins. Boa noite, tudo bem a todos aí, todos os ouvintes do Bedrock FM. Mais uma vez, muito obrigado pelo convite, meu amigo Ícaro Alves, o pessoal da Rádio Educadora também. E estamos aqui de novo, cara.
19: Nós que agradecemos a presença, e hoje, cara, um tema bem legal pra gente falar, né? Geralmente os programas especiais aqui, a gente sempre traz o Lelo Martins aqui porque é uma enciclopédia do rock and roll, mas hoje um tema, dessa vez um tema um pouco diferente, só que um tema bastante relevante, né, cara?
20: Sim, é um dos maiores festivais brasileiros, né, cara? Assim, o maior festival brasileiro.
19: Nós vamos falar do Rock in Rio. Eu acho que é o maior festival, não só brasileiro, tá? É um dos maiores mundiais.
20: Mundiais, inclusive. Com certeza.
19: Pô, vamos contar um pouco da história do Rock in Rio. Rock in Rio começou quando? Por que que se deu? Vamos lá, Lelo, vamos começar por aí.
20: Ah, rapaz, então, Roberto Medina ali é a mente, né? Por trás de todo o Rock in Rio, tem ali a filha dele, a Roberta também. Cara, ele começou com produção de outros shows. O primeiro foi o Frank Sinatra, depois o Queen. Quando o Queen veio no Brasil, era o Roberto Medina que tava ali por trás. Só que ele tinha um sonho maior, né, cara? Ele pensou, por que não? Por que não um festival? E aí, ele foi colocando esse sonho em prática para virar realidade. E aí, só que é o seguinte, ele não tinha todo o aparato financeiro para chegar e montar aquele ali, o local. Então aí foi tudo negociado, conseguiu investidores, pessoas que acreditaram nele, e teve um aclamado, icônico Rock in Rio 1985. Que eu acho que ali, eu posso estar adiantando alguma informação, ali o heavy metal realmente aterrissou no Brasil. De vez, foi ali.
19: É, a década de 80 pro heavy metal, principalmente no Brasil, ela foi muito generosa, cara. Com certeza, muito, muito se deu ao Rock in Rio de 1985.
20: E já tava chegando aqui também, né? É, muita, muita informação mesmo, por exemplo, Sepultura começou em 84 ali em Belo Horizonte. Já tinha o Dorsal Atlântica, né? Só que essa galera tinha uma referência de alguém que trazia disco, algum... via alguma coisa, mas não era todo mundo que tinha acesso, né? Então, as coisas foram se alinhando e por isso que eu ainda defendo a ideia de que o Rock in Rio 85 foi quando o rock metal mesmo aterrissou aqui das brasileiras.
19: É, a gente pode citar aqui várias bandas que tocaram aí no Rock in Rio de 1985, vamos lá. Queen, o próprio Queen, Iron Maiden, Whitesnake, isso num dia. Vamos lá.
20: Não, só que o interessante, o meu grande amigo Ícaro.
19: Você já quer levantar essa polêmica?
20: Não é só levantar a polêmica, ela vai vir ainda, cara. Mas a gente pode, né?
19: Pode. Então, tá liberado.
20: Porque quando a galera fala, o Rock in Rio, gente, aprende isso. O Rock in Rio era bom, era antigo, que era só rock. Ô, Ícaro, por favor, fala o primeiro dia do Rock in Rio 85 aí.
19: Então, vamos lá.
20: A Queen, programação certa.
19: Queen, Iron Maiden, Whitesnake, Pepeu e Baby. Que era Pepeu Gomes e a Baby do Brasil, ou Baby Consuelo,
20: exato,
19: se não me engano.
20: Exato, ela mudou os nomes.
19: Erasmo Carlos, Ney Mato Grosso.
20: É, ou seja, né, tudo a ver, né?
19: Esse é o primeiro dia. Vamos lá, pro segundo. Dia,
20: segundo, vai.
19: George Benson, James Taylor.
20: Al Jarreau,
19: Gilberto Gil, Elba Ramalho e Van Lins.
20: Totalmente.
19: É rock and roll, né?
20: É rock and roll. É só rock, né?
19: Vamos lá. Rod Stewart, no outro dia. Go-Go's, Nina Hagen. Blitz, Lulu Santos, Paralamas do Sucesso.
20: Mais ou menos.
19: Alguma coisa ali de rock.
20: Mais ou menos.
19: Paralamas ali, Lulu Santos, Blitz, vamos considerar ali, ok. Outro dia, George Benson, James Taylor, Alceu Valença e Moraes Moreira. Então, assim, a gente já começa a ver.
20: É só pra todo mundo ter noção. Não, detalhe, o Erasmo Carlos e o Pepeu e a Baby tocaram ainda no dia do AC/DC. Eles tocaram duas vezes.
19: Aí.
20: Então, o Lulu Santos também.
19: A gente sempre... Eu já falei isso, até você mesmo. No programa especial que a gente fez falando de festivais. Hoje é só do Rock in Rio. Mas no programa que a gente estava falando de festivais, a gente falou muito sobre isso. Que o Rock in Rio... o Rock in Rio perdeu, não é mais rock. Cara, o Rock in Rio sempre foi... O nome e o festival.
20: É um nome.
19: É o evento.
20: É um nome, é nomenclatura.
19: É o evento.
20: Não é o estilo em si.
19: Exatamente. Rock.
20: Eu sempre encaro, é como assim, ô Ícaro, o que você vai fazer? Hoje vai ter um rock na casa de alguém.
19: Uhum.
20: Não quer dizer que vai ter um rock lá, vai rolar só
19: rock and roll.
20: Chegar lá, vai rolar um sertanejo. De repente.
19: Vai rolar um pagode.
20: Enfim,
19: é isso. E, cara, vamos dar uma pausa por aqui pra galera escutar um pouquinho de música.
20: Só uma coisinha, não quer dizer que esses citados por nós sejam ruins ou não sejam ruins, que isso aí é subjetividade, isso aí é gosto de cada um. Particularmente gosto de todos ali que foram citados. Eu só acho que, pra galera, refletir bem na hora que você falar que você está totalmente enganado ao falar que Rock in Rio era bom só antigamente quando era só rock.
19: Rock in Rio e a marca. E um detalhe, tá? Vou levantar essa sardinha aqui e pode ser que eu seja apedrejado mais pra frente. Mas, cara, o Rock in Rio, quando você pega em quantidade de bandas de rock e de metal, as edições mais recentes, elas foram muito mais agressivas e muito mais volumosas em peso e quantidade de bandas.
20: Não, eu concordo.
19: Bandas.
20: O de 2015, que eu estava lá, foi uma, assim, cara, foi uma Disneylândia pra qualquer metaleiro. Esse nome foi criado pela TV Globo em 85, na hora de entrevistar a galera. Isso não existia, porque eles não sabiam, era o desconhecido. Tem essa parte interessante também, que os repórteres ali, o que a gente vai falar? O que é isso? É heavy metal? Então é metaleiro. E aí pegou, cara.
19: E só um outro detalhe agora sobre a playlist de hoje. Se a galera ainda não se situou, a playlist de hoje vai ser de bandas que estarão nessa edição, correto, Léo?
20: Exatamente, bandas que irão tocar nessa edição, não somente nos dias de rock e metal, porque tem outras bandas que vão tocar em outros dias que são de rock e metal também.
19: Rock, né? Então, pra começar, Foo Fighter, Haskult, seguido de Demi Lovato com Slash, Sorry Not Sorry.

0: Cara, e o que mais a gente fala? A gente começou aí, a gente levantou a discussão sobre o Rock in Rio ser a marca ou não ser a marca e tudo mais. É, a gente já viu aí no de 85 que não foi só rock and roll, a gente citou só alguns dias, a gente não citou todos. E eu acabei errando no começo.
1: É só a galera ali pesquisar também, né?
0: Eu acabei errando no começo, ali, comecei a falar o de 91, mas a gente já viu também que o de 91 não foi diferente.
1: Não foi diferente.
0: Então, o contexto histórico do Rock in Rio foi um festival extremamente relevante para a história do rock no Brasil, como a gente veio citando. E foi quando, de fato, o heavy metal veio pro Brasil. E aí a gente chega no Rock in Rio de 91, cara, onde a gente teve grandes bandas também.
1: Nossa, esse de 91, cara, tá assim, simplesmente espetacular, cara. Espetacular. Eu, assim, igual o dia 18 aqui.
0: Prince, Joe Cocker.
1: Joe Cocker, o Kellen Ray e a Orquestra Sinfônica, beleza?
0: No dia 19.
1: No dia 19.
0: Inexis, Billy Idol.
1: Billy Idol, Santana, Engenheiros do Havaí, Supla. É, dia 20, rapaz. Olha aí, Guns N' Roses, Robert Plant, Faith No More. Titãs e Barão Vermelho. Lembrando que vai ter no Maracanã Faith No More e System of a Down dia 15 de janeiro. Compre seus ingressos. Por exemplo, olha o dia 22, Ícaro. Galera, New Kids on the Block, Run DMC, Snap,
0: Roupa Nova
1: e Inimigos do Rei. A curadoria, não vou falar que ninguém é competente, não, porque você olha aí, né? Mas assim, com o tempo acho que eles foram aprendendo.
0: Sim, vai se ajustando também.
1: Vai se ajustando.
0: A gente sempre teve muitos erros na organização das datas. Todo ano tem uma banda ali ou um artista que tá onde não deveria estar, e como aconteceu em outras vezes, né? Mas é lamentável. Vamos pular.
1: Pegando esse gancho, o que você acabou de falar? Alguns artistas
0: que não deveriam estar onde
1: estavam. Por exemplo, eu acho que no dia 23 o Lobão não podia estar aqui, coitado. Por mais que ele é do rock,
0: tá deslocado.
1: Mas olha aqui, velho, Guns N' Roses, Judas Priest, Queensryche, Megadeth, Sepultura e o Lobão aqui no meio. Você deixou o Lobão virar um gatinho no meio desse monte de leão, cara.
0: É aquela história, cara, vamos num rolê ali comigo? Vamos. Aí quando você chega é igual Legião Urbana, festa estranha com gente esquisita.
1: Exatamente.
0: Foi isso aí que aconteceu com o Lobão.
1: Exatamente.
0: Cara. Foi isso aí.
1: É, que não dava. Por exemplo, dia 24 aqui, Prince, Robert Plant, Alceu Valença,
0: Laura Floquiaro.
1: E o Serguei já tocou aqui no
0: Coca-Café.
1: Coca-Café, cara.
0: Serguei é gigantesco.
1: Quem foi nesse
0: cara.
1: Show?
0: Serguei,
1: a galera lembra aí. Ele mora lá em Saquarema.
0: Morava, faleceu.
1: Ah, ele faleceu, né, rapaz? Eu tinha esquecido disso. Então, cara, se a gente for olhar, pô, olha esse dia 26, cara.
0: George Michael.
1: Não, dia 26.
0: Dia 26,
1: O Ahá, a Debbie Gibson, Information Society, Capital Inicial, nenhum de nós e Paulo Ricardo. Cara, Ahá, Information Society, Ahá, eu piro o cabeção, que eu adoro essa banda. Não é rock, mas foi quem abriu as portas para a música norueguesa.
0: A relevância já está escrita aí. Vamos lá, vamos dar um pause, vamos pra galera escutar
1: vamos
0: mais
1: música?
0: Um pouco de
1: vamos
0: rock
1: de
0: and
1: música?
0: Roll, com certeza.
1: Rapaz, quem é que vai vir aí, Ícaro?
0: The Hives, Hate Stay, I Told You So.
1: Bandinha massa da
0: demais,
1: sueca,
0: cara.
1: Boa, rockão, né, do começo ao ver. Coloca o disco do The Hives, você tá feito.
0: Mumford Song, I Will Wait. E fechando o bloco, Detonautas,
1: né?
0: O dia que não terminou.
1: E tem uma coisa interessante, Ícaro, né, dessa
0: sequência,
1: dessa sequência de hoje, não só da sequência, mas as músicas, nós dois, a gente procurou colocar as músicas que provavelmente vão estar no setlist dessas
0: caras.
1: Bandas no dia que eles forem tocar.

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1: 6:39.
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8: E nós estamos de volta. Eu quero agradecer a você que está nos acompanhando através das ondas da 107 FM. Você que está acompanhando aí no rádio, está no churrasco aí com os amigos. E a 107 FM e o Bedrock está sendo a sua playlist musical, cara. Muito obrigado pela companhia e muito obrigado pela sintonia. 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Vocês vão ver o ícone da 91.7, mas vocês vão acessar, vão ter acesso ao portal, ao que tá tocando tanto na 91 quanto na 107. Cara, muito obrigado. E hoje, cara, a playlist especial do Rock in Rio, né, cara? É, a gente segue aí falando sobre o festival e sobre e um pouco da história mesmo do festival. Antes da gente continuar falando, deixa eu trazer mais duas músicas aqui de bandas que vão estar no Rock in Rio, nessa edição do Rock in Rio. O Jamiroquai, Kenneth Hate e o Nova Twins com Antagonist.
9: Rapidamente falando aí, o Jamiroquai, cara, é uma banda muito legal, né? Na verdade é um cara, né? E
10: divertidíssimo.
9: Divertidíssimo, é um som legal, um som dançante pra galera, assim, bem, bem calcado ali naquele funk, no funk rock, no West Jazz ali, né? E, cara, foi um som maravilhoso, assim, é um cara que despontou ali na MTV nos anos 90 e seguido da Nova Twins, que
10: é um duo, não é?
9: É um duo, cara, é um duo que
10: feminino, já trouxe outras bandas, outras músicas aqui.
9: Ó, essas duas bandas, apesar que elas não vão tocar nos mesmos dias no Rock in Rio, mas aqui na nossa playlist a gente colocou em sequência, justamente por isso, porque tem um pouco a ver, tem aquela coisa dançante, aquela coisa groovada, né? Cara, e são dois ótimos sons aí.
10: E o Nova Twins tem uma pegada de rap magnífica,
9: bem
10: cara,
9: legal,
10: nas músicas,
9: cara,
10: é bem divertido.
9: Legal, é bem interessante.

0: Leilão, então vamos lá, vamos pular pro de 2001. Eu disse que alguns artistas não deveriam estar aonde foram colocados e vamos lá. Vamos chegar nesse ponto aqui, ó. Né, o terceiro dia, Guns N' Roses, se não me engano, foi numa sexta-feira. Oasis, Papa Roach, Ira e o Traje a Rigor, Carlinhos Brown e Pato Fu. Inclusive, o Carlinhos Brown sofreu nesse dia, né?
1: Sofreu. Ele dá entrevistas que ele fala que ele provocou também, que ele queria ver a reação e realmente a galera fez o que
0: ele achou que iriam fazer.
1: O que ele achou que iam fazer e fez. Eu não gosto daquilo, desaprovo.
0: É, pra galera que não tá entendendo.
1: Eu não vou ser hipócrita disso, não, mas hoje eu acho uma bobeira
0: nessa
1: fazer
0: época,
1: esse tipo de coisa.
0: Nessa época, que nesse ano, inclusive, foi o meu primeiro contato com o Rock in Rio, obviamente, eu tinha ali meus 11 anos na época e eu acompanhei o Rock in Rio pela Globo, inclusive. Tava na expectativa de ver o Guns N' Roses, cara, que era a banda da noite. E aí as pessoas que estavam lá, no palco mundo, inclusive, também estavam com a mesma expectativa que eu em casa. E aí o que aconteceu? Ele provocou, o caos foi instaurado no lugar.
1: Totalmente.
0: Garrafa, tomate,
1: urina,
0: bebida,
1: urina,
0: tudo voou no palco no Carlinhos Brown. Como o Lelo bem disse aqui, é uma atitude, me desculpa a expressão pra quem tá ouvindo, e pro Léo também, é uma atitude bem babaca.
1: Bem babaca. Não é legal, né?
0: Não é legal, já
1: vira as costas.
0: Isso,
1: sai
0: a gente
1: fora,
0: já viu, a gente
1: coisa.
0: Já viu outras bandas passarem por isso. Agora, vamos lá também, né? Faltou um pouquinho de senso da organização,
1: mas
0: como
1: aqui,
0: sempre.
1: Então, mas em 2001 eu acho que eles já estavam chegando
0: no ponto.
1: Nessa a curadoria tava chegando.
0: Tava aprendendo ainda.
1: Aprendendo nos eixos hoje, gente.
0: É porque começou,
1: não dá,
0: era todo mundo
1: pra
0: estagiário,
1: ficar,
0: né,
1: colocando determinadas bandas com outras bandas, assim, porque não vai dar certo, as tribos são diferentes, vai ter conflito.
0: Vamos lá, deixa eu brincar. Em 85, vamos supor que a curadoria do Rock in Rio era ali, tinha ali uns 10 estagiários e eles que ficaram por conta da organização. Em 91,
1: um deles
0: já não era.
1: Kader.
0: É, em 91 já não eram 10 estagiários mais. Já eram ali uns 5 em 91. Aqui em 2001 talvez tivessem só 3. Depois foi diminuindo e hoje é todo mundo mais ligeiro com isso aí.
1: Tem mais bom senso.
0: Tem mais bom senso.
1: Aqui faltou bom senso. Ele foi sendo
0: moldado,
1: agregado, né?
0: Moldado, porque olha, vamos colocar em um outro dia. Sting, Daniela Mercury, James Taylor, Milton Nascimento, Gilberto Gil e Orquestra Sinfônica Brasileira. Olha como esse dia tá muito mais coerente.
1: Muito coerente, muito coerente.
0: Muito mais coerente.
1: Não, aqui ó, por mais que o Moraes Moreira tá aqui no dia do N5, que é Britney Spears, o Five, a Sandy Júnior e o Aaron Carter, mas eu acho que tá
0: dentro.
1: Tá ali, talvez o Moraes Moreira um pouco deslocado, mas assim, não é lá, não é muita coisa. Eu acho que talvez o problema maior, e quem cria esse problema, é essa galera do metal, velho.
0: Com certeza.
1: Essa galera do metal.
0: A galera é chata.
1: É chata pra
0: caralho. Me desculpem,
1: cara,
0: vocês que estão,
1: cara,
0: nos acompanhando aqui.
1: Eu amo
0: aqui,
1: metal, mas a galera do metal, velho, tem hora que ela é chata pra caramba.
0: É difícil de agradar.
1: Nossa,
0: é
1: difícil de agradar, cara.
0: E aqui a gente tem alguns pontos aqui, né, pra poder citar no Rock in Rio de 2001. O Guns vinha de um período de paralisação de atividades gigantesco. Foram anos sem nada novo.
1: Sim.
0: E aí eles voltaram no Rock in Rio 3. Eu me recordo disso. Inclusive, os dois guitarristas que estavam com o Axl na época eram o John Five e o Buckethead.
1: O Buckethead.
0: Dois guitarristas monstruosos, inclusive.
1: Era
0: uma curiosidade.
1: John Five?
0: Era o John Five. É.
1: Tocou com o Marilyn Manson.
0: Isso.
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19: Nós estamos de volta, eu quero te lembrar que você pode e deve me ajudar a montar as próximas playlists aqui do Bedrock, cara. É muito fácil, é só mandar um direct no Instagram, @bedrock107fm, eu faço questão de atender, de analisar esse seu pedido e conhecer um pouco mais do que vocês que estão ouvindo o Bedrock querem ouvir também aqui na 107FM. E cara, tem também, pode mandar também no WhatsApp da Rádio Educadora, que é o 99771-4902. E se quiser também pode ligar na recepção aqui da rádio, só que o telefone mudou, 3841-0730. E cara, antes da gente continuar, vamos lá, de cara com música, com Rise Against, Reeducation, seguido da Pop, New Way Out.

0: Ô Lelo, vamos lá então. Agora a gente já a galera já escutou aí todas essas bandas que a gente tocou até agora e as que a gente vai tocar até o final do programa. Vão estar, lembrando que vão estar nessa edição do Rock in Rio, né? E assim, até 2001 a gente já foi. Ok.
1: Sim, sim.
0: E aqui a gente entendeu que o Rock in Rio nunca foi o rock.
1: Só rock.
0: Só rock.
1: Nunca foi, cara.
0: Sempre foi a marca. Sempre Exato. Foi idealizado lá pelo
1: Roberto Medina.
0: Seguindo, o que a gente fala das versões mais recentes? Porque de cara, 2001 pra frente, pelo menos no Brasil, a gente ficou vários anos sem Rock in Rio. Eu me recordo desse.
1: Foi
0: eu
1: 2000,
0: me recordo
1: foi
0: desse
1: até
0: rolê.
1: 2011, cara.
0: Isso, eu me recordo desse rolê. Eu lembro que teve o Rock in Rio em 2001 e depois, cara, entrou num hiato gigantesco, se não me engano, teve algumas versões em Portugal, que era o Rock in Rio Lisboa, que eles levaram o festival pra lá, não sei se não deu certo ou o que que aconteceu, mas retornaram, se não me engano, foi em 2011, correto?
1: Uhum, 2011. Eu posso dizer a vocês que eu acho que eu já contei essa história, que eu estive lá, eu estive no Dia do Metal, aqui não precisa nem falar, cara, então, não é voltar, nossa, não dá mais antigamente, não. 2011 antigamente também, é só olhar aí, cara, não é tudo rock, metal, não. Eu fui nesse domingo aqui, ó, no Metallica, no Slipknot, Motorhead, Corrida em Cambria e Glória.
0: Inclusive, o Glória aqui era o Eloy Casagrande
1: que
0: tava na bateria.
1: Era o Eloy Casagrande que tava na bateria, justamente. Cara, e eu achava bem melhor, porque eu tenho uma crítica ao Rock in Rio, porque 2011, 13, 15, que eu fui, acho que mudou em 19, que eu não fui em 17, aí 19, eles mudaram, cara. Essa, porque olha aí, ó, no Dia do Metal, tô pegando aqui como exemplo, tinha um palco Santos, tinha Matanz e Benegão, Corsos e The Punk Metal Stars,
0: André e a Tarja.
1: E a Tarja. E Sepultura e Tambor do Bronx. Eu vi esse show, é gravado em DVD, né? Beleza. O que acontece? O palco Sunset começava cedo, e aí a última banda do Sunset, mais ou menos ali uns 20 minutos, 30 minutos, começava do palco Mundo. Era legal porque a galera migrava
0: de um pro outro, pra poder acompanhar.
1: Então, só que de 2019 pra cá, o que acontece? Agora é misturado. É igual acontece, por exemplo,
0: no Planeta Brasil.
1: No Bangers também, o Bangers Open Air, no Vakin, tipo assim, tem uma banda aqui, uma banda lá, e aí você tem que optar, cara. E às vezes você fica frustrado porque você queria ver
0: as duas bandas.
1: As duas bandas, eu queria ver tal banda, mas vão tocar no meu horário, você tem que decidir. Eu tô falando, mas e por que você não critica o Vakin, o Hellfest, o Bangers? Porque eles já nasceram assim. O Rock in Rio não era assim, eu acho que não precisava ter mudado
0: feito essa mudança.
1: Isso, não acho que não precisava.
0: Eu acho que quando você vai num.
1: Porque o tempo
0: vai...
1: é o mesmo.
0: Exato, quando você vai num festival desse nível, por exemplo, pô, você pega ali o line-up do festival e você já começa a ver, opa, vai ser legal isso aqui, eu vou curtir e tal, aí você chega no, aí vai chegando próximo, porque eles só liberam quais bandas vão estar e talvez quais palcos vão estar.
1: Exato.
0: O horário sai próximo praticamente, tá ali alguns, sei lá, alguns dias ou algumas semanas antes do show, e aí quem quer ir no festival acaba comprando o ingresso antecipado exatamente para não correr o risco de não conseguir um ingresso. E aí você consegue o ingresso antes e tudo mais. E aí quando você vai ver duas bandas que são extremamente relevantes para você, estão tocando no mesmo dia. Estão tocando na mesma hora, na verdade. No mesmo dia você já sabia, mas estão tocando na mesma hora. E aí você tem que optar, cara. Isso aí é punk, cara.
1: Isso aí é chato, cara. Porque. Então, gente, a minha única crítica é essa. É porque se era assim e dava certo, por que mudar? E eu também tô falando isso, que eu lembro, cara, que o Glória nesse dia tava tocando e a galera tava meio que vaiando o Glória. O cara ali.
0: Inclusive, o.
1: Cara, é triste isso, cara.
0: O pessoal do Glória depois deu entrevista que surgiu e tal. Surgiu esse bafafá e tal. Só que quando eles começaram a tocar e quando de fato entrou, e o Eloy Casagrande tem grande parte nisso aí, porque o que ele arregaçou
1: para
0: esse show.
1: Cara, parece que sei lá, se aumentaram o microfone da bateria, porque ele segurou o show, e aí o que eles fizeram, cara? Puxaram um cover do Pantera.
0: E aí a galera foi junto, e aí eles ganharam o público.
1: Eles ganharam o público.
0: E o Glória é uma banda Cara, sensacional. Eu particularmente, eu não gostava, mas eu também nunca tinha parado pra escutar.
1: Caramba.
0: De uns anos pra cá, eu escutei e é uma banda muito boa, cara. Um som sensacional. E aí, inclusive, os caras do o vocalista do Glória.
1: Eles são muito batalhadores.
0: Sim, cara. Ele deu uma entrevista. Ele deu entrevista, eu não lembro em qual podcast. E o.
1: Eu acho que foi do Rafael Bittencourt.
0: E o apresentador perguntou sobre isso, sobre o show, e não sei o que tem e tal. E aí ele falou, assim, cara, a gente fez o show e tal, e os caras começaram a vaiar, a gente puxou um cover do Pantera, a galera veio junto, e daí pra frente o show foi tranquilo, a galera já abraçou,
1: isso.
0: A galera abraçou e tudo mais. Só que o pessoal do Sepultura depois, tipo assim, a galera faz aquela comparação, besta, na verdade, e eles foram pegos de supetão, porque me parece que uma banda ia tocar e deu um problema, e o empresário foi, chamou eles, e eles, só que eles chamaram antes, né? Um prazo antes, e eles não podiam falar. E aí quando pôde e tal, e a galera caiu matando, porque é uma banda assim, e tá tocando no Palco Mundo, tinha outras bandas pra poder colocar no Palco Mundo. Aquela discussão que sempre existe, sempre vai existir, desde que o mundo é mundo, e como a gente disse no começo do programa, agradar o público do metal é chato.
1: É chato,
0: é difícil. É chato, e aí depois, em alguns momentos, me parece.
1: Eu sou chato, tá, gente?
0: Me parece que o pessoal do Sepultura em entrevista foi perguntado por isso, não sei o que. Tem os caras meio que não se pronunciaram, inclusive nem o Eloy, aí o cara até meio que meio que ficou um pouco chateado, falou assim, cara, pô, o Eloy tava com a gente, o Eloy depois passou pro Sepultura, e querendo ou não, uma parte da visibilidade que o Eloy teve foi tocando no Rock in Rio, aquele Rock in Rio que
1: com sim, certeza,
0: ele
1: cara.
0: Segurou a ele com segurou certeza. A bronca, mas pô, e aí o Eloy não falou um A pra poder, tipo assim, não é defender, mas assim, pô, pra valorizar o trampo dos caras, que inclusive ele tava junto, mas isso é papo pra outra hora. O público do metal é chato, e algumas bandas também tem essa de ficar em silêncio pra algumas coisas, e isso é completamente normal. Então, cara, vamos lá. É, mais três músicas aí de três bandas que vão estar no Rock in Rio. Malvada.
1: É, só pra gente. A gente pode atualizar aqui? Fala as bandas aí que eu vou atualizar aqui. Fala as bandas, o que vai rolar agora.
0: É, Malvada, Down the Walls, uma banda brasileira de mulheres.
1: Cara,
0: banda magnífica,
1: cara. Legal o som.
0: Tá? É legal, cara. Eu cansei de trazer aqui no Bad Rock.
1: Pô, é bem legal.
0: Sensacional. Sujeira com Bayside Kings, com a música Kane Hood Quebrada.
1: Aí é um HC, né? Galera do HC,
0: pra quem
1: marca presença.
0: E o Black Pantera com o Star The Game. Inclusive, essa música tá no novo disco, no Continental.
1: Gente, que. Olha, eu tô falando aqui, e eu já falei pra muita gente, eu não sou fã do som do Black Pantera. Eu não sou de ouvir os álbuns anteriores. E aí, eu já vi show deles. Cara, quando eu ouvi esse álbum Continental. E foi um soco na cara.
0: Eu ouvi o álbum inteiro, inclusive. Cara, a música deles com a Sandra de Sá.
1: Cara, eu tô assim. Foi lançado esses dias agora. E os caras mandaram bem demais. Que produção
0: a
1: refinada.
0: A produção foi completamente diferente.
1: Será que é o Rafael Ramos?
0: Não
1: eu,
0: sei.
1: Eu não vi ainda, cara.
0: Mas
1: depois
0: a produção,
1: vou
0: a produção desse álbum ficou qualquer coisa de impecável.
1: E as músicas são boas.
0: As músicas boas.
1: As músicas são muito boas. Que composições, cara. Que fúria.
0: Sim, que
1: tá
0: fúria
1: furioso.
0: Principalmente.
1: Eu acho que tá
0: isso,
1: furioso, velho.
0: Isso.
1: Tá furioso.
0: O que acontece, cara? Eu venho da mesma opinião que você. Os trabalhos anteriores, em termos de letra e ideais, a banda ela faz o que ela se propõe,
1: sim,
0: a fazer. Ela tem um som pegado e tudo mais.
1: Ótimo.
0: Mas eu não sei o que rolava. Eu acho que a produção era um pouco aquém do que os caras tinham pra entregar. Acho que os caras tinham muito pra entregar, e eu acho que parte ali a produção não conseguiu acompanhar a ideia da banda. Nesse Continental, cara, nesse álbum Continental, de fato a produção veio junto.
1: Cara,
0: veio junto.
1: Ó,
0: uma pedrada atrás da outra.
1: Ao lado do novo álbum do Papangu, que é uma banda muito legal também, é legal pra trazer aqui, tá? Esse álbum do do Black Pantera tá entre os melhores
0: do ano
1: pra mim.
0: Com certeza.
1: É muito bom. Muito bom.

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1: Nós estamos de volta e, cara, não é porque hoje é um programa especial do Rock in Rio que o último bloco ia ser murcho, não, tá? Nós Nós viemos de fato com o pé na porta e soco na cara. A galera vai escutar aí o Bring Me the Horizon, Rap Song, seguido de Avenged Sevenfold com Hail to the King. Que musicão,
2: nossa,
1: cara.
2: Eu adoro essa música dele.

0: Então, a gente tem que primeiro saber a programação, né? E aí falar pra, pra galera ficar atenta aí, vai, quem, quem não puder ir.
1: O dia do rock é o dia 4 de setembro?
0: Dia 4 vai ter a transmissão, provavelmente, um multishow e tudo. Gente, quem não foi, um dia vá no Rock in Rio, é uma experiência muito legal.
1: Perguntado, você vai esse ano?
0: Esse ano eu não vou, cara, eu tenho outras prioridades, mas quem nunca foi, vá.
1: Dia de Rio é legal. Ano passado eu não fui, esse ano eu não vou de novo, infelizmente.
0: Então vamos lá, o dia 4 de setembro aí, ó,
1: no palco Mundo,
0: vamos começar no palco Sansa, Thiago? O capitão inicial vai convocar o Dado Villa-Lobos pra tocar com eles.
1: Hot Milk,
0: que já rolou aqui. O Detonautas vai chamar o Biquinho Cavadão.
1: Que mashup legal.
0: É, eu achei legal. Deve e o Di Ferreiro, né? E o Di Ferreiro ali.
1: NX0.
0: Então, e o palco Sansa tem essas coisas, esses
1: mashups, uma banda fazendo collab com a outra, um artista.
0: Muito legal,
1: chamando,
0: cara.
1: É legal.
0: As participações, elas são legais. Eu lembro muito bem do Skimmer, do Destruction. É, foi quando a gente chegou, a gente conseguiu entrar em 2013. Era Crisium e o Skimmer do Destruction, cara. Na verdade, era o Destruction. Cara, que duas bandas legais. Continuando aqui, o palco Mundo, Nova Twins, The Hives, Rise Against
1: e Foo Fighters.
0: E o Foo Fighters, que é o headliner desse dia.
1: Inclusive, lançou um disco em 2026 também, né?
0: É,
1: Foo Fighters, que ficou bom, cara.
0: Exatamente.
1: Um discão. Esse é o dia do rock.
0: O dia do rock.
1: Esse é o dia do rock.
0: É.
1: E aí a gente tem o dia do metal. Vamos lá, o palco Sunset, o que que nós temos?
0: Bad Omens, a Pop, o Black Pantera, que vai chamar a Nervosa, Prica.
1: Eita!
0: E Companhia Limitada. Vai ficar muito legal, gostei. Eu sou fã da Nervosa, então eu sou suspeito pra falar, eu sou fã da Prica, eu acho ela massa. Tomara que ela tenha encontrado os equipamentos dela, que ficou perdido no aeroporto de Paris, né? Ela chegou na Grécia e chegou sem os equipamentos dela. Malvada vai chamar Daylins. E no palco Mundo,
1: aí a gente vem, né, cara? Vamos lá, vamos começar de baixo pra cima.
0: Exato.
1: Sepultura,
0: que é o maior arroz de festa do Rock in Rio, tocou em todos, praticamente. Isso não tocou em 85, os caras não eram conhecidos em 84.
1: É,
0: e DH ainda.
1: E vamos lá, vamos lá também, né? O Sepultura com anúncio aí da,
0: claro,
1: da despedida.
0: Claro.
1: É,
0: e tinha que estar aqui mesmo,
1: aqui
0: no Mundo.
1: Possivelmente vai ser o último Rock in Rio deles, se de fato eles se despedirem. Temos o MDK.
0: Então, cara, eu não entendo por que MDK.
1: Porque todo
0: mundo ficou se perguntando o que é MDK.
1: É o Machine Gun Kelly.
0: E todo mundo conhece o cara como Machine Gun Kelly, amigo do Corey Taylor.
1: Eu já trouxe essa...
0: Eu tô falando isso aqui de zoeira.
1: Sim,
0: gente,
1: mas eu já trouxe
0: um com o outro, tá?
1: Bring Me The Horizon.
0: E o Avenged Sevenfold, que é a banda polêmica.
1: Já que a gente chegou no Avenged Sevenfold, já que você falou de polêmica, me perdoem os fãs, mas eu acho que até os fãs vão estar comigo nessa. Que disco ruim que eles lançaram.
0: Eu acho que se eles lançam assim, com outro nome, nada a ver, pra não colocar aquilo ali na discografia da banda, quer pagar de diferentão demais às vezes, eu não sei. Eu acho que é um risco, né, cara?
1: É um risco, não sei.
0: Que os caras fizeram.
1: Aí, ó.
0: Pra não quem sei. Não tá entendendo.
1: Uma pergunta, Léo, talvez você saiba me responder essa pergunta. Esse disco, ele foi produzido por eles mesmos ou foi a produção? Porque acontece esse tipo de produção independente, e se for, e aí eu vou entender completamente o que aconteceu aqui.
0: Então,
1: mas, basicamente, a galera tá meio pedindo, a gente falou aí do disco ruim, e eu tenho certeza que a galera vai procurar saber, e eu espero que procurem mesmo.
0: O álbum se chama Estática, né, cara?
1: Isso. Procurem o álbum Estática pra ouvir, pra tirar suas próprias conclusões, porque às vezes eu tô sendo chato demais aqui. Mas, cara, não tem peso nenhum. Não é o Avenged, quando você escuta, não é o Avenged tocando.
0: Eles não estavam sozinhos nessa. Estava com o Joey Barresi, esse produtor, cara. Ele é um cara que já trabalhou com o Kills, com o Melvins, o Apocalipse, o Queen of the Stone Age, Tomahawk, o cara trabalhou com o Tool, The Dizzy Slizer. Ou seja, ele tem a manha para sons experimentais. Só que eu acho que aqui experimentou demais.
1: Sim, cara, eu não sei. Eu já vinha observando.

0: mudanças na sonoridade do Avenged Sevenfold de uns bons anos pra cá. A sonoridade começou bem metalcore mesmo, agressivo, vocais agressivos e tudo mais. Só que é normal esse ajuste.
1: Bem natural.
0: Esse
1: bem
0: ajuste é normal.
1: São ajustes.
0: São ajustes. A banda vai ficando mais madura, os caras vão mudando a cabeça, vão entendendo que às vezes não precisa ser daquele jeito sempre. E aí você vai, isso tudo se reflete no som. Isso é completamente normal. Agora, aqui é completamente fora.
1: Não são músicas, galera, pra vocês aqui não estão entendendo essa estática, é praticamente com álbum eletrônico,
0: isso.
1: com um funk, uma coisa meio Daft Punk. Ali, assim, totalmente destoado.
0: Desconexo
1: o som deles. E eu vi uma notícia, tá? Eu não vi esse show no vídeo e tal, não achei, nem quis também procurar. Mas eles estão usando esse álbum inteiro pra rolar antes deles entrarem em palco. Eu não sei, vamos ver. Vamos aguardar o dia 5 pra ver. Eu quero ver esse show. Quero ver o que vai acontecer.
0: Será que eles estão querendo fazer a ideia de quando os caras do Iron vão entrar no palco e eles colocam Dr. Doctor? Mas, pô.
1: É, que só rola o Dr. Doctor ali.
0: Faltando 5 minutos, que é o tempo
1: né? É uma música maravilhosa.
0: Só que eles rolam cover, a versão deles, né? A versão do Iron. Exato. Sempre rola. Todo show do Iron, inclusive em BH, foi isso. Então, quando rolou Dr. Doctor, você sabe, cara.
1: Os caras vão entrar.
0: Acabou a música, vai abrir as cortinas, os caras já vão estar tocando.
1: Muito legal isso.
0: Já vai estar tocando.
1: Muito legal.
0: Só que, cara, esse álbum ficou muito desconecto e, cara, me desculpe a expressão, mas ficou muito ruim. A qualidade do álbum ficou ruim.
1: Mesmo pra uma coisa eletrônica experimental,
0: ele ficou ruim. Ele não tá nem lá, nem cá.
1: Foi um balde de água fria nos fãs. Eu tô falando porque a gente escuta, cara. O Maé, que é fã, e gostou. Mas ele é o único que gostou.
0: Ô, Leno, então, acho que é isso. Acho que a gente falou bem aqui, a gente contou um pouco da história do festival, como começou, por que começou, né, e quando que foi ali.
1: E tem documentários pra isso.
0: Isso, e hoje a gente fez um papo mais solto, é algo pra galera escutar, curtir a playlist mesmo, são todas bandas que vão tocar e, cara, eu acho que é isso. Eu quero agradecer, né, a todo mundo que acompanhou o Bad Rock, a todo mundo que ouviu do início até o final, quem acompanhou aqui de perto e tava ligado no rádio, nas ondas da 107.1 FM, muito obrigado pela companhia, muito obrigado pela sintonia. Quem acompanhou a gente um pouco mais de longe aí, muito obrigado pela companhia e também pela sintonia. Obrigado, Lelo, mais uma vez aqui por marcar presença aqui nos estúdios da 107.1 FM.
1: Cara, muito obrigado mais uma vez a vocês, cara, a você, Ícaro, né? Ao pessoal da Rádio Educadora, né? A produção do Bedrock aí. E, cara, de vez em quando, o que que tem? A gente vem aqui porque a gente vem falar de coisa que a gente adora, a gente ama, que é o rock, é o metal, e é isso mesmo. E sem discriminar outros estilos musicais.
0: E é isso, cara. Um agradecimento especial à direção da Rádio Educadora por possibilitar mais uma edição do Bedrock no ar. Muito obrigado, um abraço e até a próxima. E vocês vão ouvir aí o Corvos com No Light Within, seguido de Sepultura com a música do single de despedida, tá? All Soul Rising. Isso é rock, isso

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1: 7:59. 107 FM, sua música, seu estilo, apoio cultural.
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3: O automóvel está na estrada, sofre um acidente, capota e seus ocupantes saem ilesos. Sabe qual o comentário que toda a imprensa sempre faz nesses casos? Um verdadeiro milagre, o carro capotou várias vezes e os passageiros quase nada sofreram e saíram ilesos do seu interior. Quer saber? Milagre uma ova. Os passageiros saíram ilesos graças às milhares de horas que os engenheiros da indústria automobilística se dedicaram ao objetivo de proteger ao máximo os ocupantes do carro no caso de um acidente. E não são apenas os airbags, mas uma carroceria projetada para, no caso de um impacto, ela se deformar na frente e na traseira, porém protegendo o habitáculo dos ocupantes.
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19: Olá, bem-vindos. Mais uma vez, estamos aqui com o Jazz Masters para todo o Brasil, conectados aí também com os Estados Unidos, conectados com a Europa. É sempre muito bom estarmos juntos e é uma grande viagem que a gente vai fazer hoje. Que viagem! Começando pela Inglaterra, com brasileiros, e terminando onde a gente adora também estar, no Japão. Olha, é grooveria do começo ao final. Estamos aqui com ele ao meu lado, DJ Model. Bem-vindo, Model.
20: Paulão, meu amigo, como é que você tá? Hoje o Jazz Masters começa daquele jeito. É programa para quem gosta de prestar atenção nos detalhes, nos arranjos, nos músicos, nos instrumentos e principalmente naquele groove que faz uma boa música continuar viva. Aumenta o som, família Jazz Masteriana. Paulão, aperta o play, que tá começando.
19: Pois é, Model, eu comecei a fazer a programação, tinha um Tim Maia na minha cabeça, na fase dos Racionais. Aí comecei a ouvir aquela metaleira do Tim Maia. Não, peraí, tem uma outra coisa que a gente vai fazer aqui. Eu comecei a descobrir músicas e fui pra Inglaterra, fui passeando, indo pra aquele raw funk e voltando, né, pro Brasil, indo pro Japão. Uma viagem na minha cabeça aqui e, claro, né, com os metais costurando tudo. E espero que vocês todos gostem. E a gente começa com Moisés dos Santos. É um baixista que mora em Londres, já tocou com a Azimuth aqui em 2022 ao lado do grande batera Mamão, né? Que incentivou Moisés a aprofundar aquelas raízes nordestinas dele, né? E estreou agora nesse ano com o álbum Maria. E é uma homenagem à sua mãe que mistura de tudo, inspirado em George Duck, Pastorius, Stanley Clark, tem a voz da maravilhosa Linda Zaun, tem Arthur Verocai, lendário Arthur Verocai, arranjador, maestro, compositor, Theo Crocker, trompetista norte-americano indicado ao Grammy. Olha só com quem a gente começa. Então vamos lá com Moisés dos Santos e esses convidados muito especiais. Saudades.

0: arranjador, compositor, produtor, levou a nossa música pro mundo, né? O nosso jazz, nosso groove, sucesso enorme nos anos 70. Al Jarreau, um dos grandes amigos de Almir Deodato, também está nesse álbum que foi lançado em 2011, chamado The Crossing, e que tinha outros convidados especiais. Mas aí, né, model? Al Jarreau, Fala Tudo, Double Face chegou por aqui. Antes, Mama's Gun com Andy Platts. É um quinteto britânico formado em 2007. E olha só quem ele trouxe de convidado: Brian Jackson, pianista, flautista, compositor norte-americano, parceiro histórico de Gil Scott Heron, colaborador de Stevie Wonder, Roy Ayers, Earth, Wind and Fire. Uma contribuição que diria que moldou, né, aqueles fundamentos do jazz funk, do soul mais consciente. Mama's Gun chegou antes com Brian Jackson, DJ Model.
1: Paulão, aqui tem uma história de bastidor que muda bastante a maneira de ouvir Dig. O encontro entre Mama's Gun e Brian Jackson, que não nasceu agora, né? O Andy Platt conheceu o Brian em Nova York em 2006, quando ainda estava começando a carreira, e eles chegaram a passar um dia juntos tentando compor, mas segundo o próprio relato deles, conversaram, comeram, beberam e praticamente não terminaram a música. 20 anos depois, essa amizade finalmente virou gravação. E tem uma coisa ainda mais interessante, né, Paulão? O Andy tinha Dig praticamente pronta, mas não conseguiu encontrar o acabamento. Foi justamente o Brian que entrou para colocar essa última camada. É isso aí, né, Paulão? Às vezes o brilho está em outra pessoa. Abra oportunidades.
0: Abrindo oportunidades, foi que Betty Wright, model, fez com essa garota, Joss Stone. Ela tinha 15 anos. Quando gravou ali em Miami, principalmente, versões clássicas de produtores da velha guarda do soul. Essa aqui, por exemplo, é de Willie Garner e Sugar Billy, de 1975. Mas a Betty Wright achou aquela voz da menina cheia de soul mais puro. E nós também amamos Joss Stone. Chega no Jazz Masters com Super Duper Love. A

0: 2017, Bushon, e apresentou ao mundo como essa fusão, né, sem esforço que eles fazem de funk, soul, disco, hip hop, breaks. Esses dois caras aqui, o DJ Money Shot e o Rockabitch, outro DJ, trabalham com samples, batidas, essa produção maravilhosa, reinterpretando dois grandes sucessos aqui: Take Me Baby, de Alda Ray Mathis, de 70, e Slow and Low, de Beast Boys, de 85. Olha, colocou tudo junto ao mesmo tempo: Since You've Been Gone, The Allergies, e antes The Humidors, com Tori Rose. É uma bandaça aqui esse The Humidors, mais metaleira, a voz de Tori Rose rasgando, né? Como eles dizem, estão comprometidos em espalhar o evangelho do funk para as pistas de dança de todo mundo. É uma explosão. The Humidors com Tori Rose, Moving On, PJ Model.
1: Paulão, o que eu gosto no The Allergies é que eles entendem uma coisa que muita gente esquece quando fala de música sampleada. Sample não é atalho, é matéria-prima. A dupla britânica pega elementos de funk, soul, hip-hop e reconstrói tudo com linguagem de pista. A gente tocou aqui um ótimo exemplo. Ela saiu ali originalmente em Pocheirão em 2017 e tem aquele andamento de 107 BPM que parece simples, mas deixa um espaço aí pro groove respirar, né? O refrão é extremamente repetitivo, só que, né, Paulão, isso não é uma deficiência, é uma técnica de DJ. A música foi pensada para você entrar no groove, permanecer nele, quase como um loop que vai criando hipnose. E aí que o The Allergies se aproxima mais da cultura do hip hop e do funk, né? Do que uma banda tradicional. É um sonsaço.
0: Muito bem, Model, terminando aqui o nosso primeiro set, antes que Renata Porto chegue no início do segundo set com o nosso Jazz and Trip, já vou fazer aqui também o nosso Jazz and Trip local. 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Daqui a pouquinho a gente volta com ela. Fique aí que tem notícias de Jericoacoara.

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3: Bom, hoje eu tô aqui não para criar polêmica, mas para trazer uma reflexão. Eu acredito de verdade que algumas frases motivacionais chegam a ser, na verdade, tóxicas. Vou citar duas. Tem uma frase que diz: o seu sucesso só depende de você. E eu discordo completamente. O seu sucesso não depende só de você, depende de uma série de fatores que você não controla. Só tem uma parte do sucesso que depende só de você, que é a sua parte. Faça a sua parte que o sucesso tende a aparecer, mas reconheça que várias coisas do seu sucesso não dependem só de você. Outra frase motivacional que eu não gosto muito é: nunca desista dos seus sonhos. Para mim, as duas palavras juntas, nunca desista, tem muito mais a ver com teimosia do que com um propósito de vida. Desistir não deve ser a primeira opção, mas sim pode ser uma das opções. Se você está num relacionamento tóxico, se você já fez de tudo para sua empresa dar certo e o mercado tem dado sinais de que a sua ideia não tem potencial de ser um bom negócio, por que não desistir, pivotar o seu negócio, dar um cavalo de pau no seu sonho? Então, se o seu sonho tem se transformado em pesadelo para você e para outras pessoas, desistir pode ser uma opção. A gente só não pode desistir de viver. Um abraço e até a próxima.
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0: Ion. Mas agora uma experiência bem diferente, porque agosto é a alta temporada dos ventos. Então a gente tem turistas do mundo inteiro que vêm pra cá justamente pra praticar o kitesurf. E dessa vez, Paulo, eu tô hospedada em um hotel boutique que é a coisa mais linda, pé na areia. O Vila Tapi, ele tem só 22 suítes, com a arquitetura totalmente integrada à natureza. O Hotel Vila Tapi, aqui em Jericoacoara, ele faz parte do Mandi Collection, que é um grupo hoteleiro cearense. Então eles têm muito esse cuidado com a hospitalidade, com os detalhes, e que a experiência seja verdadeiramente local. Pense então em detalhes sofisticados, é um luxo, mas sem ostentação. Bom, Paulo, semana que vem eu volto com mais dicas de Jericoacoara, porque agora é música.
1: Belíssima Jericoacoara, que lugar do Brasil. O Brasil tem lugares maravilhosos pra gente descobrir sempre, né? E é sempre muito bom quando temos alguém como Renata Porto indo ali em loco pra ver, pra analisar, pra trazer notícias pra gente. Vamos direto para 3 instrumentais. Olha, não precisa nem de vocal. O que você vai ouvir aqui agora são 3 músicas incríveis. Se conecte a partir de agora com Souzaço. Vamos começar com o álbum Into You de Incognito, trazendo simplesmente um ator, músico, que tá no piano, no vibrafone, na bateria, na percussão. É demais. Trabalhou já com Brand New Heavies, já se apresentou ao vivo com Take That, Jamiroquai. É ele, Max Beasley, ao lado de Incognito. Aumente o volume, Close to Midnight.

0: Ginga. Robson Jorge, Lincoln Olivetti, é o nome do álbum, inclusive. Produção impecável, altíssima qualidade, mestres do bug carioca, ali do início dos anos 80. A partir já de meados de 70, já começaram a fazer um grande sucesso, né? Tocaram com todo mundo que a gente conhece: Tim Maia, Rita Lee, Erasmo, Dom Beto, Marcos Valle, Gil Gal, Sandra de Sá e tantos outros, trazendo essa coisa do bug, né? Trombone, trompete, sopros. E olha, quem veio antes, ele fala em trombone, né? Eu tô falando de Joab Reis, com Asa, música do Djavan. O Joab Reis, que veio lá da terra de Roberto Carlos, cachoeiro de Itapemirim. Aliás, o nome do álbum é 028, que é o DDD de Cachoeira. Joab Reis, Asa, chegou antes por aqui, DJ Model.
1: Paulão, eu não posso deixar de falar desses dois grandes artistas, né? O Joab Reis é um cara incrível, ele é um cara da nova geração, trombonista, compositor, produtor, trabalha muito essa ideia de que o instrumento de sopro não precisa ser apenas acompanhamento, ele pode carregar a melodia, a identidade e até a narrativa da música, né? E aí você chega aí com Ginga, de Robson Jorge e Lincoln Olivetti, e entende de onde vem essa parte dessa linguagem. O disco de 82 é praticamente uma aula de como misturar funk, soul, samba, boogie e arranjos, né, de metais, sem perder a personalidade brasileira. Se precisávamos de groove brasileiro no programa, essa foi a dobradinha perfeita.
0: É isso, Model. E a gente continua, não falei que a gente ia terminar no Japão. Shuya Okino, um dos irmãos aí, fundadores do Kyoto Jazz Massive, nascido em Kyoto, mora em Tóquio e tem um clube lá, viu, Model? The Room, o Shibuya. E desde 92, levando esse jazz, soul, house pelo mundo em carreira solo ou junto com o irmão. Vamos tocar aqui uns 7 polegadas maravilhoso. Shuya Okino chega com Give Your Love.